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1: 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Abrindo esse bloco com Action Paxton.

0: Ux FM, 29 para as 10.
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7: Liam Gallagher voltou a mostrar o seu estilo irreverente nas redes sociais ao rebater um torcedor brasileiro que criticou a escolha de Wonderwall como trilha não oficial da seleção inglesa na Copa do Mundo. Após a provocação, o vocalista do Oasis respondeu: "Imagine achar que isso tem alguma coisa a ver com você, seu idiota." A troca de mensagens viralizou e reforçou o momento da canção de 1995, que se tornou o principal canto da torcida inglesa durante o Mundial. Liam também já afirmou que pretende acompanhar a final da Copa, caso a Inglaterra garanta vaga, com Wonderwall pronta para embalar mais uma vez as arquibancadas.

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0: Ux FM, 27 para as 11.
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5: 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A volta do Oasis inspirou The Script a lançar o single The Crown Was Singing Wonderwall, faixa que antecipa o álbum de User Kid to Being Human, previsto para 14 de agosto. A música narra o reencontro de dois amigos durante um show do Oasis, tendo Wonderwall como pano de fundo. Segundo o vocalista Danny O'Donoghue, a canção nasceu da mensagem de reconciliação transmitida pela reunião de Liam e Noel Gallagher. O lançamento também chega em meio ao novo sucesso de Wonderwall, que voltou aos holofotes como hino da torcida inglesa na Copa do Mundo de 2026. O novo álbum marca ainda uma nova fase para a banda, sendo o primeiro trabalho de estúdio desde Satellites de 2024 e o primeiro após a morte do guitarrista e fundador Mark Sheahan em 2023.

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0: UPS FM 29 para meia-noite.
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7: A baixista do L7, Jennifer Fink, foi diagnosticada com uma forma agressiva de câncer no cérebro e, por conta do tratamento, ficará de fora da etapa norte-americana da turnê de despedida da banda. Para ajudar a custear os elevados gastos médicos, familiares e amigos lançaram uma campanha de arrecadação online. A pedido da própria Jennifer, o grupo manterá os shows programados, com Tsumi Okai assumindo o baixo temporariamente. Em comunicado, a vocalista Donita Sparks afirmou que a banda está unida para apoiar a companheira neste momento delicado. Formado em 1985, o L7 é um dos nomes mais importantes do rock alternativo e também do grunge, responsável por clássicos como Pretend We're Dead e Endless.

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0: Ux FM, 27 para 1.
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0: UX FM, uma hora.
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0: Ux FM, 2:30.
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0: Cux FM, 29 para as 4.
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Muito bom dia, 7 horas mais 1 minuto pelo horário oficial de Brasília. Temperatura marcando 9 graus em Caxias do Sul. Nesse belo amanhecer de quarta-feira, dia 15 de julho de 2026. Seja muito bem-vindo a mais uma edição do Café Passado aqui na Conexão UX FM. Eu sou o Jonathan Zanotto. A gente seguirá juntos até as 8 horas da manhã com muito serviço, informação, as tascas do pop rock nacional e internacional. Pra quem tá saindo de casa agora, pra quem já tá circulando, conferindo esse belo amanhecer, hein? Tempo mais aberto, algumas nuvens ao horizonte. Mas a quarta-feira promete ser de elevação de temperaturas, tempo mais aberto na serra.

Terra. Aliás, a tendência do tempo é um dos blocos de informação que a gente vai repassar para você dentro do Café Passado até as 8 horas da manhã. Bom, convido para você interagir já com a gente, desde já ou a partir de agora, pelo 96711065. Esse é o nosso WhatsApp. Manda aí sua mensagem para cá. 54 96711065. 9 graus fazendo agora em Caxias do Sul. Apesar da tendência de elevação de temperaturas, temos uma sensação de frio ainda, o vento gelado ainda bate aqui na Serra Gaúcha. 9 graus em Caxias, 9 graus também em Bento Gonçalves, região Vaivinho. Nas Hortências, em Gramado, 9 graus. Já nos campos de cima da serra, temperatura marcando 8 graus nesse amanhecer de quarta-feira. Daqui a pouquinho também a gente vai falar sobre movimentação nas principais rodovias da região metropolitana da Serra. A manchete principal e especial a partir de hoje, né? Fica sob a expectativa de possibilidade de tempo severo. Primeira grande influência do El Niño no tempo do sul do Brasil. Expectativa de muita chuva a partir de sexta-feira em todo o estado do Rio Grande do Sul. A gente vai falar mais sobre isso ao longo do programa de hoje. Certo, para começar de pé direito essa quarta-feira, a gente fala sobre todos os recomeços, né? Cada novo dia, uma possibilidade de um novo recomeço.

Tá aí o Tchuka, um beautiful day, agora 7:08, horário oficial de Brasília. Quarta-feira terá sol na serra, mas tempestade severa vem aí, apontam os prognósticos de tempo. Antes da virada drástica, com ventos de até 85 km por hora, quarta terá estabilidade e tarde com temperatura amena. Neste momento, 9 graus em Caxias do Sul.

graus a temperatura em Caxias do Sul, nas principais rodovias da Serra ou da região metropolitana da Serra. A movimentação já vai se intensificando. Os pontos clássicos de maior movimentação ou de fluxo mais lento neste momento, ERS-122, trecho aí de obras de duplicação do contorno norte em Caxias do Sul. Quem vem de Flores da Cunha já há movimentação intensa na 122 na chegada a Caxias. Com fluxo mais lento também na BR-116, dois pontos importantes, um ali perto da próxima proximidade de Belázer, né? Aí na Randon, na Grale Randon, para quem é em sentido centro, vai pegar já bastante movimentação com pontos de lentidão. E também ainda na BR-116, aí na parte mais sul de Caxias, no entroncamento aí com a Perimetral Sul, entre Galópolis sentido centro, movimentação já bastante intensa também. Região de Garibaldi, na BR-470, também há atenção. O tempo hoje deixa o trânsito fluindo um pouco melhor, né? Não há tanto a questão da neblina ou do asfalto molhado, mas de qualquer forma a Serra acorda cedo e a movimentação já é bastante intensa nas principais rodovias. Ponto de atenção em Bento Gonçalves, então BR-470. Altura aí da Pipa Pórtico, com movimentação já bastante intensa. Também no trecho de Garibaldi, entre o trevo da Tela Sul até a JBS, movimentação intensa. Há obras também na 453, obras de duplicação, início das obras de duplicação da RSC-453, trecho Garibaldi-Farroupilha. Para quem sai de Bento Gonçalves pelo trevo do Barracão, vai pegar bastante fluxo, bastante intenso já nesta manhã de quarta-feira. Bom dia para você, agora 7h13, temperatura em Caxias do Sul marcando 9 graus.

Cidadão Ken, Pinhal, 717, 9 graus a temperatura em Caxias, vento também em Gramado. Quarta-feira, dia 15 de julho, mulher de Bento Gonçalves morre após acidente grave na IRS 122. A vítima estava internada em Farroupilha. Tatiana Dallagnol Moreira, 48 anos, não resistiu. O acidente ocorreu na madrugada do último domingo na 122. Polícia investiga sumiço de jovem aqui na região serrana. A delegacia de Guaporé está mobilizada por buscas por Brenda de Abreu Claros, de 28 anos, natural de Guaíba. A jovem trabalhava como garota de programa e foi vista pela última vez na noite do último sábado. Estuprador foragido é preso com identidade falsa em Cotiporã. Suspeito trabalhava em empresa terceirizada da prefeitura, foi recolhido ao presídio estadual de Nova Prata. Caxias autoriza a contratação de estrangeiros em empresas. Medida aprovada na Câmara visa suprir falta de candidatos para vagas braçais. A Câmara de Vereadores aprovou proposta que autoriza a contratação de trabalhadores estrangeiros por empresas públicas do município. Foram apenas 2 votos contrários. A medida vem para tentar resolver um problemão que a prefeitura vem enfrentando: falta de interessados em seleções públicas para funções, especialmente braçais. Caxias projeta empréstimo gigante de até 490 milhões de reais. Secretário revelou que montante deve cobrir rombo nas contas públicas. Caixa apertou. O empréstimo que a Prefeitura de Caxias planeja contratar para tentar cobrir o déficit financeiro do município pode atingir essa expressiva marca. O valor foi confirmado pelo secretário Mikael Maurer em entrevista à Rádio Caxias ontem. O plano deve passar por avaliação do Legislativo. Vereador de Carlos Barbosa recebe advertência por assédio. Comissão de Ética considerou a conduta incompatível. Aplicou apenas uma punição branda. Chegou o fim, então, ao processo contra o vereador Adair Zílio, do PL, na Câmara de Barbosa. O parlamentar era investigado por um suposto caso de assédio sexual. O relatório final da Comissão de Ética reconheceu a conduta dele como incompatível com o decoro parlamentar, mas sugeriu a punição mais branda entre as possíveis, uma advertência por escrito adotada pelo presidente da casa, Jair Saltier. Blitz de carga multa 16 veículos na Perimetral em Caxias. Fiscalização abordou 76 caminhões ontem pela manhã. Agentes de trânsito realizaram uma mega operação de fiscalização na Avenida Rubem Bento Alves, zona norte de Caxias do Sul. Ao todo, 76 caminhões e furgões foram parados. O saldo da operação foi 21 autuações aplicadas a 16 veículos, além de 5 recolhidos ao guincho e 8 documentos retidos pela vistoria obrigatória. O XFM, agora 7h20. Muito bom dia.

baita som, Tears for Fears, Everybody Wants to Rule the World, a cara desta quarta-feira. 7h24, bom dia, 9 graus a temperatura. Festival de Folclore reúne 8 países na Serra. Nova Petrópolis espera mais de 2 mil bailarinos a partir de quinta-feira. Começa então na quinta o Festival Internacional de Folclore de Nova Petrópolis. Cidade vai se transformar no coração da tradição mundial com mais de 2 mil bailarinos de 43 grupos. Sons das sanfonas, sapatos batendo no tablado. O colorido das roupas típicas promete encantar os turistas. Penavinho 2027 confirma a primeira direção feminina da história. Janaíne Arpini comandará a histórica edição dos 60 anos. Na verdade, a Fenavinha já teve várias diretoras, né? As últimas duas edições foram diretoras, né? 22ª edição da Fenavinha ocorre de 27 de maio a 6 de junho, celebrando 6 décadas do festival. Será comandada por Janaíne Arpini. Junto com ela, Vinícius Buffon assume o comando da 35ª Expo Bento. Dupla de peso na liderança da Festa Mãe de Bento Gonçalves e da maior feira multissetorial do país. Encontro Mundo Business reúne lideranças em Garibaldi. Boulevard Convention sedia debate sobre desenvolvimento econômico da região. A capital do espumante vira a capital dos negócios a partir desta quinta-feira. O Encontro Mundo Business na Serra Gaúcha desembarca no Boulevard Convention para debater tecnologia, investimentos e as novas rotas de desenvolvimento para o polo industrial e de serviços da Serra. CFM agora 7h26. Um bom dia, uma ótima manhã para você.

0: aí, solicitação da audiência. Tupac com Chance, fechando o primeiro bloco do Café Passado, 29 para as 8, 9 graus a temperatura. Hoje, o dia hoje é daquele ensaio de primavera antes do caos. Quarta-feira segue com tempo firme, seco em todo o Rio Grande do Sul, graças a uma massa de ar seco que garante sol entre poucas nuvens em praticamente todo o estado. Amanhecer ainda registra aquela sensação de frio, afinal estamos no inverno de 2026, mas bem menos intenso do que a gente já presenciou nos primeiros dias de inverno. Em Caxias do Sul e na Serra como um todo, os termômetros variam hoje então de 8, 9 graus e vai até os 19, podendo beliscar os 20 graus no período da tarde, ou seja, a tarde vai ser bem agradável, propicia, aliás, para deixar o casaco pesado de lado, pelo menos por algumas horinhas, né? No resto do estado, principalmente no oeste, máximas podem chegar até os 25, 26 graus ao longo da tarde dessa quarta-feira. Mas atenção, motoristas, aproveite esse solzinho porque a atmosfera vai virar do avesso. No estado como um todo, tá? O tempo muda a partir de amanhã já. O calor ganha força, especialmente na serra amanhã, mas o avanço de uma área de baixa pressão começa a se espalhar e trazer temporais de forma isolada, com granizo já pelo oeste e pela campanha. O bicho pega mesmo de verdade na sexta-feira, quando o estado aí sim entra em alerta máximo para tempestades severas, raios, ventania, que pode chegar a 85 km por hora. Um absurdo da velocidade do vento, né? Especialmente na região central, região de Santa Maria, alto risco de queda de galhos, falta de energia. Então aproveite o tempo firme hoje e vai se preparando já para o fim de semana, que promete ser de muita água na serra. Os prognósticos apontam para a Serra Gaúcha que a gente vai ter tempo bom pelo menos até sexta-feira, né? Com um ápice de temperatura entre sexta e sábado, a chuva mais forte deve chegar por aqui a partir do sábado, mas a gente está atento aí às divulgações, os prognósticos de tempo, especialmente as divulgações da Defesa Civil do Estado, que estamos em alerta laranja para tempestade a partir de quinta-feira no Rio Grande do Sul. Neste momento, 9 graus em Caxias, 9 graus em Gramado, baixou um pouquinho em Bento, né? Quase 9 graus, 8.7, temperatura em Bento Gonçalves, região Vaivinho. Quando a gente sobe mais um pouquinho a serra lá para os campos de cima, temperatura também marca, neste momento, 8 graus em Vacaria. 27 para as 8.
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1: Bora lá com o panorama de trânsito para essa manhã de quarta-feira. Deixa eu já dar um alerta aqui. No mapa de trânsito aparece um possível acidente na 453 em Farroupilha, na rótula. Da estátua Nossa Senhora de Caravaggio, em Farroupilha, 453, sentido Caxias do Sul. Portanto, atenção aí, motorista, não tem ainda confirmação sobre a possibilidade de gravidade desse acidente, né? Fica a orientação para você que circula aí pela 453 em Farroupilha. Quarta-feira, de pé no freio, atenção redobrada. A CSG tá com equipes na pista logo cedo e o trânsito vai complicar com o sistema de pare-siga, que é aquele fluxo intercalado que sempre gera retenção, né? Bom, o bicho pega de verdade na 122, entre os quilômetros 76 e 78, em Caxias do Sul, bem no trecho entre a Volvo e a Scania. Também tem pare-siga ao longo do quilômetro 120 ao 150, ligando Antônio Prado a IP, para quem vai em direção à região metropolitana, na RSC 287, opera em meia pista no quilômetro 15 ao 19, entre Montenegro e Triunfo para Asfalto Novo. Além disso, olho aberto nos estreitamentos, tem lentidão na descida de Farroupilha, do quilômetro 39 ao 50 para colocação de sinalização. Em Bom Princípio, com o retorno fechado perto da mecânica Schomer, as obras permanecem de contenção também em São Vendelino e Flores da Cunha. Na IRS 240, entre São Léo e Portão, fluxo também fica afunilado em alguns pontos. Quer um conselho de mão? Então não adianta correr. É reduzir o pé, manter a distância do carro da frente, se puder sair uns 10 minutinhos mais cedo de casa. Juízo no volante e boa viagem para quem vai pegar a estrada agora, logo cedo, pela região da Serra.
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1: Seja muito bem-vindo, 20 para as 8, temperatura marcando 9 graus em Caxias. Um belo amanhecer de quarta-feira na região serrana, tempo aberto. Vemos nuvens, né, mais altas ao horizonte, nada que prejudique o belo amanhecer desta quarta, 15 de julho. Lembrando que o nosso WhatsApp para você interagir é o 9671-1065. 9671-1065, abrindo mais uma leva por aqui, abrindo o segundo bloco. Na parte musical do segundo bloco, nós temos Spy vs. Spy.

Muito bem, Spy vs Spy com Clarity of Mind. Uma atenção para trânsito na BR-470, sentido Bento Gonçalves, Garibaldi a Bento. É, tem reporte de acidente em frente à SCA. Então, atenção, tem trânsito complicado e congestionado no trecho. Se puder evitar a BR-470 nesse momento, a gente já está solicitando aqui para a PRF se já há algum tipo de informação sobre fluxo e a gravidade desse acidente, então, na BR-470 em Bento Gonçalves. Trânsito ruim na 453, desde o trevo do Barracão até, basicamente, o Motel Monza. Trânsito ruim, bastante fluxo por lá, não chega a congestionar, mas há bastante movimentação no trecho, fique atento. O Legislativo aprova LDO 2027 com rombo de quase 5 bilhões no Rio Grande do Sul. O Pirão vai continuar ralo nas contas do Estado para o ano que vem. A Assembleia Legislativa aprovou ontem o projeto de lei de diretrizes orçamentárias e o cenário desenhado é preocupante. Déficit previsto de 4,8 bi nos cofres gaúchos. O texto passou por com folga, aliás, recebendo 39 votos a favor e 13 contra. A oposição pesada veio das bancadas do PT, do PSOL e do PSB, que bateram de frente com as projeções do Piratini. O cinto do Estado vai ter que continuar apertado para o próximo ano. Inscrições abertas para a rodada de negócios da Mercopar 2026. Feira de Inovação Industrial em Caxias abre espaço para fechar parcerias. A feira vai rolar então de 20 a 23 de outubro nos pavilhões da Festa da Uva. É a oportunidade perfeita para fazer networking de alto nível e colocar dinheiro no caixa. Não durma no ponto então e se inscreva. Regras para trabalho em feriados e no comércio são adiadas. Portaria do Ministério do Trabalho deve liberar setores sem convenção. A novela sobre o trabalho em feriados ganha mais um capítulo. A publicação da nova portaria, que vai substituir as regras atuais, foi adiada e ficou agora para o dia 21 deste mês. De acordo com o presidente da FECOSUL, Guiomar Vidor, um novo texto que foi entregue ao Ministério do Trabalho deve dar sinal verde definitivo para o funcionamento de farmácias, postos de combustíveis, hotéis, restaurantes, padarias em feriados. Já para supermercados e as lojas do varejo geral, a regra antiga continua. Só abre portas, então, se houver acordo fechado em convenção coletiva entre patrões e empregados. Bom, no mercado financeiro, tivemos ontem forte queda do dólar, o câmbio então em queda, o dólar comercial fechou o dia ontem em baixa de 1,05%, abre a quarta-feira valendo R$ 5,07. O euro também caiu 0,74%, valendo R$ 5,79. Bitcoin operando em alta de 1,93% aos R$ 130.483. E a Bolsa de Valores de São Paulo fechou o pregão de ontem em alta de 0,51% em 176.641 pontos. A quarta-feira, no mercado financeiro, será regida pela decisão que sai hoje dos Estados Unidos, os Estados Unidos vão impor tarifa de 25% a produtos brasileiros. Essa definição será divulgada nesta quarta-feira pelos Estados Unidos e é nessa vibe, essa vibe monstro que o mercado financeiro vai atuar ao longo do dia com expectativa. Ou cai muito ou sobe muito. Qual é a tua aposta aí? Para quem tem investimentos na bolsa, para quem tem dólar ou aposta na criptomoeda, fica ligado porque hoje é dia de decisão importante.

Jota Quest, dias melhores, agora 7 para as 8. Caxias enfrenta maratona de descanso na Série C. Serão apenas 3 jogos em 29 dias. A equipe Grená vai fazer um jogo treino contra o Inter na sexta. O calendário atípico para o Grená. Depois de empatar em 0-0 com o Floresta, o Caxias vai amargar então um hiato de 15 dias sem jogos oficiais até pegar o Botafogo da Paraíba no dia 26 do Centenário. Depois de mais de 2 semanas de folga, antes do Itabaiana. Para não perder o ritmo de jogo e dar casca para o elenco, o técnico marcou então jogo treino pesado contra o time principal do Inter para essa sexta-feira às 15 horas no CT Parque Gigante em Porto Alegre. É na região metropolitana de Porto Alegre, né? O CT Parque Gigante fica lá. Fica próximo ao Beira. O Juventude desenha time que enfrenta o Cuiabá na sexta. Técnico Barbieri busca reabilitação na Série B após amistoso contra o Sportivo. O papo está focado no Cuiabá agora, depois de testar os reservas, empatou em 0-0, jogo treino contra a equipe de Bento Gonçalves na última segunda. Técnico Maurício Barbieri começou a esboçar então a equipe titular para o duelo de sexta-feira às 19 horas pela Série B. Jogo importantíssimo para o Juventude pontuar e subir na tabela de classificação. Ainda falando de esporte, o Inter acertou a contratação do goleiro do Cruzeiro. Matheus Cunha fará exames médicos e chega por empréstimo de uma temporada. O Grêmio negocia a contratação de zagueiro da Fiorentina. Vai virar uma troca, na verdade, né? Foi o Vieri e deve vir para cá Nicolás Valentini, argentino, 25 anos, que é alvo então da direção gremista. O Grêmio desistiu da contratação de lateral direito, o Diego Caíto, que estava no Goiás. E o Inter acertou a saída do Bruno Tabata. Ele será emprestado por 1 ano ao Qatar, clube de Doha. Qatar SC, Qatar Esporte Clube de Doha. Bom, na Copa do Mundo, a Espanha eliminou a invicta e favorita França, derrubou 99% dos comentaristas esportivos do Brasil que apostavam na França. Um belo futebol envolvente, então acabou eliminando a equipe francesa. Hoje temos o segundo jogo de semifinal da Copa do Mundo, tá sabendo, né? 16 horas, jogaço de futebol, Inglaterra e Argentina. Hermanos em campo disputam a torcida dos brasileiros com os ingleses. E você, para quem vai torcer? Inglaterra ou Argentina? Eu prefiro não me manifestar, né? Sou louco aí a arranjar briga tanto com ingleses quanto com argentinos. Apenas haverá sinais. Um bom dia para você.

0: Oasis, Wonderwall, se tudo der certo e Mick Jagger não estiver no estádio nos Estados Unidos hoje, essa canção será entoada mais uma vez pela torcida inglesa. Aliás, o Liam Gallagher tem divulgado algumas frases enigmáticas no seu perfil no X, dando a entender que se a Inglaterra for para a final contra a Espanha, ele estará nos Estados Unidos e poderá até intervir artisticamente ao longo da partida, especialmente no intervalo do jogo, quem sabe. Seria uma grande, né? Um grande momento pro futebol, para os fãs de Oasis também. Era isso, fechou por aqui o Café Passado. Uma última informação ou dica de trânsito aí para quem tivesse plano por Caxias do Sul. O trânsito é pesado. Carregado na 453, no entroncamento com a 122 até a 116, por isso, especial paciência e redução de velocidade. Você que circula por Caxias do Sul, o trânsito é complicado ainda na 122, próximo a Brinox, local onde ocorrem obras mais pesadas aí de duplicação do contorno norte de Caxias do Sul. Café Passado volta amanhã às 7. Muito obrigado pela sua audiência e pela sua companhia. Eu sou o Jonathan Zanotto, estou de volta depois do intervalo cultural para tocar o Play UX FM. Agora 8:01.
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1: Seja bem-vindo.
2: 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Muito bom dia, 8 e 6, temperatura marcando 9 graus em Caxias do Sul nessa bela manhã de quarta-feira, 15 de julho. A Serra Gaúcha com tempo aberto, sol brilhando, algumas nuvens mais ao horizonte que nada atrapalha a bela manhã de quarta-feira. Seja muito bem-vindo ao Play Ux FM, eu sou o Jonathan Zanotto e sigo por aqui até às 11 horas da manhã. Convido você a interagir com a gente pelo WhatsApp 549671-1065, 9671-1065. Manda aí sua mensagem, segue a gente lá no Insta, vai lá, @UxFM ou @EOEOU Johnny Zanotto, @Johnny Zanotto. Segue a gente lá no Insta, bate papo, toca uma ideia por lá também, fica à vontade para participar através das redes sociais. Combinado? Seja bem-vindo, uma ótima manhã de quarta-feira, tudo de bom pra nós. E vamos abrir o play de hoje com a vozeirão, essa sonzeira do Ted Swing chamada Lose Control.

0: Aqui, George Michael, Everything She Wants, Os Garotinhos, nossa resenha. Coolio com Gangsta's Paradise, Offspring, Come Out and Play, Ted Swings com Lose Control, Wux FM, agora 29 para as 9.
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2: Mais de 4 décadas após seu lançamento, Crazy Train segue acelerando sem freio. O clássico de Ozzy acaba de ultrapassar a marca de 1 bilhão de reproduções no Spotify, entrando oficialmente para o seleto Clube do Bilhão da plataforma. Lançada em setembro de 80 como faixa de abertura do álbum Wizard of Oz, a música se tornou o primeiro sucesso da carreira solo do Ozzy a alcançar esse feito. No geral, é apenas a segunda canção com vocais do Madman a atingir 1 bilhão de streams. A primeira foi Paranoid, gravada com o Black Sabbath. Com seu riff inconfundível criado por Randy Rhoads, Crazy Train se consolidou como um dos maiores hinos da história do heavy metal e segue conquistando novas gerações de fãs mais de 45 anos após o seu lançamento. Além da faixa bilionária, outras músicas do Ozzy também acumulam números bastante expressivos no Spotify. No More Tears soma mais de 400 milhões de reproduções, Mama I'm Coming Home ultrapassa 335 milhões, enquanto Mr. Crowley passa de 140 milhões de plays. Mais uma prova de que o legado do Príncipe das Trevas continua mais vivo do que nunca.

0: Cut Copicon Lights and the Music, Jason Mraz, Make It Mine, Taylor Swift, I Knew It, I Knew You, e Kings of Leon com Mustang. Fechando por aqui mais uma leva de sons, Ux FM, agora 1 para as 9.
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Liam Gallagher mostrou mais uma vez que não costuma deixar provocações passarem em branco. O vocalista do Oasis respondeu nas redes sociais a um torcedor brasileiro que ironizou a escolha de Wonderwall como trilha não oficial da seleção inglesa na Copa. O brasileiro escreveu: imagina ser o país dos Beatles, Queen e Rolling Stones, mas escolheu a música do Oasis como tema da trajetória da seleção inglesa na Copa. Imagina a fúria do Liam. A resposta veio na mesma moeda: imagine achar que isso tem alguma coisa a ver com você. É, a troca de farpas rapidamente viralizou e reforçou o momento vivido por Wonderwall, que se transformou no grande canto da torcida inglesa durante o Mundial. É, a música de 1995 vem sendo entoada por torcedores e jogadores após a vitória da equipe, já tratada como hino não oficial da campanha da Inglaterra. Liam, inclusive, já afirmou que pretende estar na final da Copa, caso a seleção inglesa confirme a vaga. E se isso acontecer, tudo indica que o Wonderwall vai ecoar de forma bíblica mais uma vez nas arquibancadas. Agora o brasileiro tem que ser estudado, né? Pelo menos a Inglaterra tem o Wonderwall, né? Nossa seleção tinha o quê mesmo? Não lembro.

9671-1065. 9671-1065. Segue lá no Insta, @uxfm. Abrindo mais uma leva de sons por aqui. Tem Biquíni com Vento Ventania.

0: rock de todos os tempos, Zoingo Boingo, Dead Man's Party, The Wallflowers, Love is a Country, Mumford & Sons, Good People, Alpha Blondy com Coco de Rock, o Rapa, Rodo Cotidiano e Biquíni, Vento, Ventania, Bux FM, agora 27 para as 10.
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10: Antes de a bola rolar, a música vai ocupar o centro do gramado. Laura Pausini e Robbie Williams estão confirmados nas cerimônias de encerramento da Copa de 26, marcada para este domingo no New York, New Jersey Stadium, o MetLife Stadium em Nova Jersey. O espetáculo terá início a 1:30 PM no horário local, 90 minutos antes da final. Além dos dois artistas, a programação terá Nicole Scherzinger, I Show Speed, uma participação especial de Tom Cruise e Jennifer Hudson na interpretação do hino dos Estados Unidos. Laura, Robbie e Nicole vão dividir os vocais de Desire, inoficial da FIFA. A faixa nasceu de uma criação de Williams com seus colaboradores e ganhou a participação de Pausini no trecho em espanhol, aproximando dos dois maiores públicos da música pop internacional.
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11: A Espanha é a primeira finalista do Mundial. A seleção espanhola venceu a França por 2-0 e garantiu a vaga com uma atuação consistente. Oyarzabal abriu o placar de pênalti ainda no primeiro tempo e Pedro Porro marcou o segundo na etapa final. Agora, a expectativa fica para a outra semifinal. Nesta quarta-feira, às 16h, Inglaterra e Argentina se enfrentam em Atlanta. Os ingleses tentam voltar a disputar uma final de Copa, enquanto os argentinos buscam mais uma decisão para ampliar sua tradição no torneio. Quem vencer encara a Espanha na grande final no domingo, às 16h. Com as informações da Copa do Mundo 2026, Douglas Barreto.
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0: E o Papa, se essa não é a sua vida, fechando mais uma leva de sons por aqui. Canvas, Asas, B-52s, Love Shack, Balu, Brigada, So Cold, Bonneville com Can't Stop the River. O que se afirme agora, 10 horas em ponto.
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10: Atenção para dois bloqueios programados em Caxias do Sul.
4: A rua Tronca está totalmente bloqueada entre as ruas Antônio Passage e Alfredo Chaves. Também há bloqueio na rua Antônio Prado, entre a Visconde de Pelotas e a Doutor Montauri. Para quem está na estrada agora, atenção redobrada na 122. Há diversos pontos com estreitamento de pista e trechos em pare e siga, principalmente entre Farroupilha e Caxias do Sul, além do trecho entre Antônio Prado e IP. Também há obras na 240, entre São Leopoldo e Portão, e na 287, entre Montenegro e Triunfo.
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0: Os fãs do Queen ainda podem sonhar com um novo reencontro nos palcos. Em entrevista à BBC Radio 2, o baterista Roger Taylor afirmou que uma nova turnê da banda não está descartada, embora reconheça que colocar um projeto desse porte de pé exige tempo e planejamento. Segundo o músico, o retorno depende principalmente da posição de Brian May, seu companheiro de banda há mais de 5 décadas. Taylor também fez questão de elogiar Adam Lambert, que divide o palco com o Queen desde 2011 e esteve à frente das últimas turnês do grupo. O baterista destacou a qualidade vocal do cantor do Maroon 5, Adam Levine, e reforçou a boa parceria construída ao longo dos últimos anos. A formação realizou sua última turnê da América do Norte em 2023, após apresentações pela Europa, Reino Unido e Ásia. Então tá aí possibilidade de uma volta aos palcos do Queen sob os vocais de Adam Lambert, um retorno desde 2011, hein? Que a banda não vá às apresentações ou turnê, relembrando velhos e grandes momentos.

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1: Muito bem, de volta por aqui com o Play Ups FM. É, agora 10:08, temperatura marcando 12 graus. O tempo é bom na região da Serra, sol brilha em Caxias do Sul. Temperatura subindo, bem agradável já na manhã de hoje. Você pode interagir com a gente pelo WhatsApp 9671-1065. 9654, 9671-1065. Você pode também seguir lá no Insta, @uxfm. Fique à vontade para interagir pelas redes sociais. Abrindo mais uma leva de sons. Aliás, é a última hora do Play nessa manhã, né? Abrindo essa última hora tem Steve Maggiore com I've Been Waiting For You.

0: Lionel Richie com Easy, Charlie Brown Jr. hoje de noite. E Steve Maggiore, I've Been Waiting For You. Era isso, fechou mais uma leva de sons aqui. Intervalo cultural, na sequência tem mais Ux FM 26 para as 11.
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9: O Queens of the Stone Age está de volta com música nova. A banda lançou Easy Street, primeiro trabalho inédito desde o álbum In Times New Roman, de 2023. A faixa chegou às plataformas digitais acompanhada de um videoclipe e marca o início de uma nova fase do grupo, que segue em turnê internacional. Nova canção já despertava expectativa entre os fãs desde que foi apresentada ao vivo durante a Catacombs Tour no ano passado. Agora, em versão de estúdio, ela revela uma sonoridade mais intimista, misturando violão, sintetizadores e uma base rítmica propositalmente imperfeita, característica que se tornou um dos principais destaques da produção. Você pode conferir essa nova faixa com um videoclipe acessando agora uxfm.com.br.

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Without You, John Penck e seus miquinhos amestrados, Lágrima de Crocodilo, Aerosmith Fall in Love, Marcelo Falcão Vitória do Go Back Delivery, Ray Parker Jr. A Woman Needs Love. Fechando por aqui o Play UX FM, eu sou o Jonathan Zanotto, me despeço por aqui, agradeço a sua companhia e a sua audiência. Vem aí na sequência o UX

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4: A atriz David Jace, conhecida por interpretar Samara no filme O Chamado e por dar voz à personagem Lilo, de Lilo e Stitch, deixou um patrimônio estimado de $400 mil, o equivalente a cerca de R$2 milhões. Como ela morreu sem deixar testamento, a mãe da atriz pediu à Justiça de Los Angeles o direito de administrar o espólio. David Jace morreu no dia 16 de junho aos 35 anos, segundo o Instituto Médico de Los Angeles. A causa da morte foi complicações da AIDS, com abuso crônico de substâncias também apontado como fator que contribuiu para o quadro. A família informou que a atriz passou os últimos dias de vida em situação de rua. Mais informações do cinema em uxfm.com.br.

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2: Ux FM conectada com o que move você, está no ar Ux FM Revista desta quarta, com muita música e informação. Eu sou Douglas Barreto, falo direto do campus da Ux, para a conexão Ux FM e também para toda a Serra Gaúcha. Você pode interagir pelo 54996711065 e seguir a gente lá nas redes sociais, @uxfm. Também não esquece de passar lá no nosso site, uxfm.com.br. Agora 11 horas e 3 minutos, 15 graus é a temperatura aqui na Serra Gaúcha. Logo mais vamos ampliar as informações do tempo para esta quarta-feira e também para o final de semana. E vamos iniciar o programa de hoje com uma música nova dos Rolling Stones, um cover de Amy Winehouse.

0: Rocks FM, o melhor do pop rock de todos os tempos, The Temper Trap. Fechando o primeiro bloco do Revista, ainda rolou U2, Death Cab for Cut, Bengals, Talking Heads, e começamos o bloco com a nova do Rolling Stones. 17 graus neste momento aqui na Serra Gaúcha e a tarde de hoje será ensolarada. Caxias do Sul e a região das Hortências chegam aos 19 graus de máxima hoje à tarde. Bento Gonçalves fica um pouco mais quente e bate os 21 graus. Em Vacaria, os termômetros marcam até 18 graus. Em Porto Alegre, a tarde chega a 22 graus, enquanto Torres, no litoral norte, registra a máxima de 18 graus. Vamos conferir também a tendência do final de semana. O sábado promete um calorão atípico para a época do ano, com máximas que podem chegar a impressionantes 32 graus em Porto Alegre e 28 graus aqui na Serra Gaúcha. Mas a Central Meteorológica faz um alerta importante, porque no domingo o tempo vira por completo e a chuva chega para todas as regiões gaúchas, derrubando também as temperaturas. CFM 11:28.
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18: O Queens of the Stone Age lançou a inédita Easy Street, primeiro single da banda desde o álbum In Times New Roman, de 2023. A música já era bastante aguardada pelos fãs depois de estrear ao vivo durante a turnê Catacombs. A faixa tem um clima mais intimista e conta com a participação da cantora Nick Lane, dividindo os vocais com Josh Homme. Segundo o vocalista, a proposta foi gravar a música de forma espontânea, mantendo erros e imperfeições para destacar o lado mais humano da canção. O lançamento também ganhou um videoclipe com um toque de humor e personagens excêntricos. Atualmente, o Queen of the Stone Age está em turnê pela Europa e pelo Reino Unido. Depois, a banda segue para a América do Norte em uma série de shows ao lado do Foo Fighters. 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
18: A Espanha é a primeira finalista do Mundial. A seleção espanhola venceu a França por 2-0 e garantiu a vaga com uma atuação consistente. Oyarzabal abriu o placar de pênalti ainda no primeiro tempo. E Pedro Porro marcou o segundo na etapa final. Agora, a expectativa fica para outra semifinal. Nesta quarta-feira, às 16h, Inglaterra e Argentina se enfrentam em Atlanta. Os ingleses tentam voltar a disputar uma final de Copa, enquanto os argentinos buscam mais uma decisão para ampliar sua tradição no torneio. Quem vencer encara a Espanha na grande final no domingo, às 16h. Com as informações da Copa do Mundo 2026, Douglas Barreto.
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2: Hux FM conectada com o que move você, agora 25 para o meio-dia. Está em cartaz no Museu de Ciências Naturais da Hux a exposição Mata de Araucária e sua biodiversidade. A mostra tem o objetivo de valorizar a espécie símbolo da região sul e a importância ecológica. As visitas precisam ser agendadas pelo e-mail museu@hux.br ou pelo telefone 54-3218-2142. Saiba mais em hux.br. E hoje temos aniversários e momentos importantes da história do rock. O guitarrista Joe Satriani, um dos maiores nomes da guitarra instrumental, completa 70 anos hoje. Já Samuel Rosa, vocalista e principal compositor do Skank, faz 60 anos. Quem também está de aniversário é Mark Ramone, baterista da formação clássica dos Ramones, completa 74 anos e segue como um dos grandes ícones do punk. Nos destaques históricos, há 48 anos, os Rolling Stones chegavam ao topo da parada americana com o álbum Some Girl, que traz o clássico Miss You. E há 10 anos, Steven Tyler, vocalista do Aerosmith, lançava o primeiro álbum da carreira solo, chamado Where's On Somebody From Somewhere, inspirado na música country. Vamos então com Steve Tyler, no Hux FM Revista.

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E assim fechamos o Revista desta quarta com Skank. O vocalista da banda, Samuel Rosa, faz 60 anos hoje. Ainda rolou Ramones, The Rolling Stones, Joey Satriani e começamos o bloco com Steven Tyler. Prefiro continuar. Eu sou Douglas Barreto, Revista fica por aqui. Volta amanhã, a partir das 11 horas. Vocês ficam agora com Luciano Petorini e o Tempero Brasileiro. Hux FM, 5 para o meio-dia.

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2: Ux FM conectada com o que move você. Boa tarde, bom almoço. Agora meio-dia e três. Eu sou Luciano Pettorini, ao vivo, direto do campus da Ux, para as emissoras da Conexão Ux FM, começando mais uma edição do Tempero Brasileiro. Vamos juntos até a uma e o melhor da MPB de todos os tempos. Abrindo com o Erasmo Carlos e o Panorama Ecológico.

0: FM e o melhor da MPB de todos os tempos. Ouvimos o Jorge Benjor com Magnólia, Cláudio Zoli Coleção, a Marisa Monte, o Shot das Meninas, Djavan Oceano, Clube do Balanço, Paz e Arroz, Caetano Veloso, Queixa e ainda Erasmo Carlos com o Panorama Ecológico. Intervalo Cultural com CFM 29 para uma.
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1: Vox FM conectada com o que move você. Agora 24 para 1, abrindo o último bloco do Tempero com Simoninha.

0: O melhor da MPB, História dos Tempos. A gente vai fechando o Tempero Brasileiro com o Jefferson Breda, Cheiro de Alecrim, Ana Canhas, Respeita TV Céu, Eu Amo Você e o Simoninha, Bebete, Vambora. Intervalo Cultural, XFM, 2 para 1.
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2: Hux FM conectada com o que move você. 1:03. Boa tarde, eu sou Luciano Pettorini, ao vivo, direto do campus da Hux, para as emissoras da conexão Hux FM, com o Play Hux FM que está no ar até as 4. E o melhor do pop rock de todos os tempos. Abrindo o programa com Jeff Carlos, Heaven Is Your Love.

0: aqui de todos os tempos, The Smiths, Girls Afraid, Capitão Inicial, Mundo, Andy Carr, Cracks, Butch Alemano, Sunlight, o The Police com Every Little Thing She Does Is Magic e o Jeff Carolus com Heaven Is Your Love. Intervalo Cultural, XFM, 1h25.
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8: 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O Nickelback deu início a uma nova fase da carreira com o lançamento de Rattle in the Cage, primeiro single do álbum Everything Under the Sun, previsto para chegar às plataformas em 30 de outubro. A faixa conta com a participação especial do guitarrista John Five e marca o primeiro material inédito da banda canadense desde Get Rolling, de 2022, reforçando a proposta de um disco que promete reunir todas as facetas do grupo, do rock mais pesado às composições mais melódicas, com riffs marcantes, refrão explosivo e uma sonoridade inspirada na energia das apresentações ao vivo. Rattle in the Cage foi escolhida para abrir os trabalhos do novo álbum. Segundo o vocalista Chad Kruger, a música representa perfeitamente o momento vivido pela banda e traduz a intensidade dos shows realizados nos últimos anos, enquanto Everything Under the Sun busca celebrar mais de 3 décadas de trajetória do Nickelback com um repertório variado e cheio de personalidade.

0: O XFM, o melhor do pop rock de todos os tempos, Engenheiros da Bahia, Alívio Imediato. A gente ouviu o Coldplay com Magic, teve o Peter Tosh, Don't Look Back, Arctic Monkeys com Do I Wanna Know, Backstreet Boys, Butter Up e ainda o Bad Powers, Pounds. Intervalo cultural, o XFM, 5 para as 2.
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3: Hora certa. 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
1: 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O Queens of the Stone Age está de volta com uma música inédita. A banda lançou Easy Street, seu primeiro single em 3 anos, trazendo a participação especial da cantora Nick Lane. A faixa sucede o álbum In Times New Roman, de 2023, e aposta em uma abordagem mais espontânea, preservando imperfeições da gravação para transmitir uma sensação crua e autêntica, característica que marcou o processo criativo liderado por Josh Homme. Segundo Homme, a intenção foi gravar a canção como se fosse uma demo, sem o uso de click track e mantendo pequenas variações de tempo e execução, para valorizar o aspecto humano da música. Easy Street já havia sido apresentada ao vivo durante a turnê Catacombs, antes de ganhar sua versão de estúdio, e chega agora acompanhada de um videoclipe, marcando o início de uma nova fase para o Queens of the Stone Age.

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1: Ux FM conectada com o que move você. 2:01. Boa tarde, eu sou Luciano Pettorini. 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Abrindo o bloco com Niamh, Be My Own.

0: 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Talking Heads, And She Was, Eli Cherry, Save Tonight, Chris Cab com Mama's Cry, o Lulu Santos, Contatos, Depeche Mode, Dream On, e Naive com Be My Own. Intervalo cultural, XFM, 2h25.
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8: O Iron Maiden anunciou a venda de 50% dos direitos de publicação, das gravações originais e do uso da marca, imagem e propriedade intelectual para a empresa sueca Pop House Entertainment. Embora os valores da negociação não tenham sido revelados, a parceria marca uma nova etapa para a banda, que pretende ampliar sua atuação com projetos voltados tanto aos fãs de longa data quanto novas gerações. Conhecida por desenvolver experiências imersivas como o espetáculo ABBA Voyage, a Pop House pretende colaborar com o Iron Maiden em iniciativas como produções cinematográficas, experiências interativas e novos projetos envolvendo o icônico mascote Ed. Segundo o empresário Rod Smallwood, o acordo permitirá acelerar planos que já vinham sendo desenvolvidos, incluindo o Infinity Dreams Museum e registros audiovisuais da atual turnê, reforçando a expansão do universo criativo da banda para além da música.

0: 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Fechamos o bloco com Skank, Dois Rios, teve U2, Lemon, Bob Marley, Wedding Van, o Charlie Brown Jr., não é sério, NECA, Africans, e ainda o Bikini, com A Vida Começa Agora. Intervalo cultural, XFM, 4 para as 3.
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5: Roger Taylor voltou a alimentar as expectativas dos fãs ao comentar a possibilidade de o Queen retornar aos palcos. Em entrevista à BBC, o baterista afirmou que uma nova turnê não está descartada, embora reconheça que um projeto dessa dimensão exige planejamento e dependa principalmente da decisão do guitarrista Brian May. Segundo o músico, ele continua com vontade de se apresentar ao vivo e acredita que um reencontro ainda pode acontecer. Taylor destacou que, apesar de não haver qualquer anúncio oficial, prefere adotar a filosofia de nunca diga nunca. O Queen, que realiza shows ao lado do vocalista Adam Lambert desde 2011, não sobe ao palco desde fevereiro de 2024. As declarações reforçam que, embora não existam planos concretos no momento, a possibilidade de novas apresentações permanece aberto, mantendo viva a esperança dos admiradores do Queen.

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1: Ux FM conectada com o que move você. 3:02. Boa tarde, eu sou o Luciano Pettorini. Segue a gente lá no @UxFM nas redes sociais. Abrindo bloco com Michael Hutchins.

0: 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Rio Lewis and the News. Her Love is Killing Me. Colocando as asas, Humberto Gessinger, janeiro 26. Peter Chilling com Major Tom. O T-Rex, Get It On, e o Michael Hutchins, One Way. Intervalo cultural, XFM, 13h25.
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5: 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Liam Gallagher voltou a chamar atenção nas redes sociais após responder de forma contundente uma internauta brasileira que criticou a escolha de Wonderwall como música símbolo da torcida da Inglaterra durante a Copa do Mundo de 2026. A publicação questionava por que os ingleses adotaram um sucesso do Oasis em vez de canções de bandas como Beatles, Queen ou Rolling Stones, comentário que rapidamente chegou ao vocalista. Conhecido pelo estilo irreverente e pelas respostas afiadas nas redes sociais, Gallagher rebateu a crítica com um insulto em inglês, afirmando que o assunto não diz respeito ao autor da postagem. A troca de mensagens viralizou e dividiu opiniões entre os fãs, enquanto alguns consideraram a reação exagerada, outros defenderam o cantor e destacaram a forte ligação de Wonderwall com a cultura do futebol e das arquibancadas britânicas, onde a música se tornou um dos principais hinos dos torcedores.
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6: A Espanha é a primeira finalista do Mundial. A seleção espanhola venceu a França por 2-0 e garantiu a vaga com uma atuação consistente. Oyarzabal abriu o placar de pênalti ainda no primeiro tempo e Pedro Porro marcou o segundo na etapa final. Agora, a expectativa fica para a outra semifinal. Nesta quarta-feira, às 16h, Inglaterra e Argentina se enfrentam em Atlanta. Os ingleses tentam voltar a disputar uma final de Copa, enquanto os argentinos buscam mais uma decisão para ampliar sua tradição no torneio. Quem vencer encara a Espanha na grande final no domingo, às 16h. Com as informações da Copa do Mundo 2026, Douglas Barreto.
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0: 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Fechamos com Oasis, Wonderwall, TV, Solo Estéreo, Música Ligeira, Nath Roots, Você Me Encantou Demais, Maroon 5, Moves Like Jagger e o The Neighborhood com Hula Girl. É você que eu tô ficando por aqui, tô de volta amanhã, meio-dia, e o Tempero Brasileiro já já o BR-106 com o Fernando Machado. Aquele abraço, tudo de bom, força sempre, até mais. Intervalo Cultural, Mix FM, 5 para as 4.
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5: E o Rio News and the News, ou melhor, o Rio News, revelou que está basicamente surdo após quase 9 anos convivendo com a doença de Menir. Em recente entrevista, o vocalista do Rio News and the News, que está com 76 anos, contou que usa um implante no ouvido, né, e também um aparelho auditivo no outro, o que lhe permite entender conversas, mas não ouvir música da forma como antes. O cantor explicou que já havia perdido a audição do ouvido direito décadas atrás, mas o diagnóstico da doença em 2018 agravou a sua condição. A música não faz mais parte da minha vida e isso é muito difícil de aceitar, desabafou o músico. Desde que tornou público o diagnóstico, o Rio Lewis interrompeu as apresentações ao vivo. O seu trabalho mais recente com a banda é o álbum Weather, que foi lançado em 2020.

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1: Seja bem-vindo.
2: Mix FM conectada com o que move você, 4 horas em ponto, 19 graus é a temperatura. Eu sou Fernando Machado e esse é o BR-106. Vamos até assim, curtindo por aqui o melhor do pop rock brazuca de todos os tempos. Abrindo com acústicos e valvulados.

0: Cux FM e o melhor do pop rock de todos os tempos, Titãs, eu não aguento o meu convidado aqui, né? Eu não aguento mais essa galera da Maria do Relento fazendo um trocadilho e juntando todas as informações, porque afinal de contas, eu tô recebendo aqui o Pepe Mujica. Pepe Mujica é bom, né?
1: Você morreu já, né?
0: O Pepe Joy, vocalista da Maria do Relento, que tá aqui em Caxias do Sul, que faz um show logo mais à noite no Sesc, aqui em Caxias. Mas deixa eu apresentar a banda como eles merecem. Mais de 30 anos da sua formação, a Maria do Relento continua lançando músicas inéditas. Já fiquei sabendo que tem até um lançamento, uma música do Barbarella, né? Que tá aí engatilhada. E continua lançando então essas músicas, realizando turnês, mantendo a sua base de fãs e o seu legado, que inclusive ajudou a projetar aí o nosso rock produzido no Rio Grande do Sul, para bandas que vieram depois, né? Como Acústicos e Valvulados, Bideobaldi, Comunidade, Ninjitsu, Tequila, Baby, Vela Louca, que se aproxima do nome, né? Porque Maria do Relento para Vera Louca. Aliás, Pepe, já vou te fazer essa pergunta, porque sempre algum radialista vai lá e tenta arrancar isso de vocês. Maria do Relento, da onde saiu esse nome, cara?
1: A Maria do Relento era uma senhora. Primeiro, boa tarde.
0: Boa tarde, boa tarde. Deus, é que a gente já tava conversando aqui, galera, isso, então.
1: O cara esquece, né? Mas o meu boa tarde oficial, os ouvintes da UX e Fernandão. Maria do Relento era uma senhora que cuidava de cachorros de rua na região, na Zona Norte de Porto Alegre.
0: Sim, sou da Zona Norte também.
1: Isso. Ah, então. E ali Jardim Floresta, né? Perto do Hospital Cristo Redentor.
0: Dali também.
1: Então, meu vizinho.
0: Secoflor.
1: Não, tu tá falando sério.
0: Sério.
1: Não, isso é porque tu viu minha história.
0: Já. Não, claro que não. Sim, Amoroso Costa, daquela.
1: Eu morava duas quadras do
0: Secoflor. Secoflor? Claro. Ah, bom, então a gente se conhece. Então,
1: no Supermercado Santiago.
0: Sim,
1: em casa.
0: Sim. Com certeza. Meu pai foi coroinha na igreja ali.
1: Essa senhora cuidava de cachorro de rua e isso é uma lenda lá, que o pessoal que jogava bocha no Secoflor, uma vez contou pro meu pai. Que aí, quando ela morreu, os cachorros não deixavam as pessoas entrarem pra retirar o corpo dela. E aí o pessoal da bocha lá disse que é a Maria do Relento, não é? Bom, se era verdade a lenda ou não.
0: Sim.
1: Enfim, porque cada cidade tem, assim, ó, aqui na minha cidade tem o Bola 8, aqui tem eu não sei quem.
0: E sempre tem uma Maria degolada,
1: sempre,
0: né?
1: Isso, sempre tem um personagem, né? E a gente, em cima disso, cara, quando tava pintando a ideia de botar nome, a Maria do Relento, cara. Participar, mas que nome diferente? Pois é, isso aí tem que ser,
0: sim,
1: né?
0: Sim.
1: E então é essa, uma homenagem, como a gente é cachorreiro, assim, também, né? Então,
0: tudo justa homenagem. Tudo a ver. Homenagem. Cara, a gente conversava aqui, esse pontapé inicial com a Maria do Relento começa lá em 94, 1994, quando Raimundos foi tocar em Porto Alegre. E eu descobri que vocês foram os produtores do show, né? Então até a gente comentava aqui, né? Vocês já foram empreendedores naquela época, que fizeram a coisa acontecer, né? Foi Raimundos que tava aí, que tinha lançado o primeiro disco por produção da Banguela, que era o selo dos Titãs junto com o Gordo Miranda, que era porto-alegrense, gaúcho também. O Raimundos foi lá. Maria do Relento abriu o show e eu tava nesse show. E eu lembro perfeitamente com essa galera que eu andava lá da Vila Floresta. Que a gente chegou no Opinião e perguntou pro porteiro assim: bah, tem Raimundos, mas tem uma banda que vai abrir, né? E o cara disse: sim, é Maria Bonita. Claro, né? Raimundos, Maria Bonita, aquela coisa meio do nordestino e tal.
1: Sim.
0: Cara, como é que foi essa experiência? Porque eu acho que ali abriu portas pra banda ali, lá em 1994, totalmente, onde as coisas eram mais difíceis, né?
1: Sim. O meu irmão, que cantava na Maria junto comigo na época, é o Nino. O Nino era um cara muito ligado nas bandas novas no underground do rock brasileiro.
0: Sim.
1: Então ele tinha fita cassete de tudo quanto é banda, né? E
0: que era assim que a coisa era divulgada.
1: Isso,
0: né?
1: Uma vez ele trouxe pra gente, cara, escuta essa banda aqui, Raimundo, lá de Brasília, os caras, um hardcore legal pra caramba, divertido.
0: Misturando aquela coisa da cultura nordestina.
1: Né? Tem uma pegada do que a gente tava ensaiando e começando naquela época, né? E, cara, Nossa, podia trazer eles pra tocar aqui, cara. Eu vou entrar em contato com eles, vou ver quanto é que eles cobram e tal.
0: Já a Maria do Relento já existia.
1: Existia, na verdade, assim, existia a banda Qual, que era.
0: Qual?
1: Era, era,
0: qual?
1: É,
0: qual a banda?
1: É, qual, é.
0: Poderiam ficar a tarde inteira te perguntando qual a banda. Que foi o início de tudo,
1: isso,
0: né?
1: Aliás,
0: era uma banda de um rock pesado, né?
1: Isso. Era a mesma formação da Maria, só que eu sem a minha presença.
0: Tu só atrapalhava, né?
1: Eu era meio que road, assim. Mas um road que não entendia nada, né? Sim. Então, foi metade do show foi banda Qual, com o Nino cantando as músicas da Qual, ali, em inglês e tal. E metade foi a Maria do Relento. Que era uma coisa que a gente estava produzindo nos ensaios da Qual quando meu irmão faltava. Eu ficava ali no estúdio, foi assim que nasceu a Maria do Relento, né? Na verdade, o meu irmão faltava, chegava atrasado, o microfone estava ali esperando e os guris disseram, cara, faz qualquer coisa.
0: E o que vocês cantavam na época?
1: Cara, das primeiras músicas que eu comecei a fazer, porque era minha influência na época... Uma delas era o Gil Gomes, que era aquele apresentador, tu lembra?
0: Sim.
1: Gil Gomes. É. A outra
0: Itacoaxetuba.
1: A outra era o A outra tem alguém, acho que quer entrar.
0: É.
1: E a outra era o Tonho da Lua. Lembra da
0: sim,
1: novela
0: do Tonho da Lua,
1: Sim.
0: Ah, Rutinha, Raquelma, Rutinha.
1: Daí tu fazia as imitações. Isso, fazia as imitações no meio das músicas e colocava as imitações e tal. A outra era Quem Quer Dinheiro, que era já essa coisa do Silvio Santos.
0: Por isso o ritmo de festa tá lá no
1: disco.
0: Isso.
1: Então, era tudo meio de improviso, Fernando, que rolava, né? Eles começavam a tocar qualquer coisa instrumental e eu tinha que improvisar em cima. Foi assim que a coisa surgiu.
0: O pessoal
1: do estúdio começou a ouvir e disse, cara, mas isso é legal pra caramba, vocês têm que fazer um show e tal. Então, a coisa nasceu ali, né? E eu achava muito legal, eu acho que isso fez muito bem pra banda Qual, vamos dizer assim, porque era uma banda de heavy metal.
0: Tinha uma cena de heavy metal em Porto Alegre, tinha Astaroth, né?
1: Aquelas
0: bandas assim de rock
1: então,
0: pesado.
1: Então, a Maria do Relento deu pra eles, quando eu entrava e assumia o microfone, tu liberava um lado criativo deles.
0: Sim.
1: Porque aí poderia vir um hardcore, poderia vir um country, poderia vir um reggae, poderia vir qualquer coisa. E por isso que o primeiro disco da Maria, se essa pessoa for ouvir, ela vai ver justamente isso. Vai ter um brega, vai ter um hardcore, vai ter... Uma coisa não tem nada a ver com a outra.
0: O que a gente pode chamar de música de entretenimento, né?
1: Isso.
0: Porque
1: isso.
0: A galera ia pro show e se divertia assistindo.
1: Até hoje eu falo isso no

0: Que a galera já conhecia vocês, foi inevitável uma comparação quando vocês chegaram em São Paulo, quando Sim. começou a tocar clipe de vocês, né? Do Conhece o Mário na MTV, o próprio Ritmo de Festa. Uhum. Vocês ganharam um prêmio pela audiência do clipe. Uhum. Vocês aconteceram. E aí, volta e meia, vocês tinham que explicar pra essa galera lá de cima que não conhecia vocês, que vocês não tinham nada a ver com Mamonas, né? Porque Mamonas veio estourar em 95, né? Henrique Bonadio foi lá produzir os caras começaram a tocar nas rádios, Transamérica, Jovem Pan.
1: Já estrearam, né? No Domingão do Faustão.
0: No Domingão do Faustão, então isso aí
1: já, vieram com
0: já era uma desvantagem, né?
1: Lógico.
0: Mas vocês já existiam da essência que vocês eram.
1: O disco foi, nosso disco, ele foi lançado em 94, ele ficou pronto em 94.
0: Sim.
1: Ele já tocava na Ipanema, em Porto Alegre, e na Rádio Feluzp. De ali de Canoas, sim, né? Sim, que era pop rock.
0: Sim, sim.
1: Já tocavam 5 músicas simultâneas.
0: Uhum.
1: Já em 94. Uhum. Né? Só que, por um problema da Banguela com a Warner, fez o nosso disco ficar engavetado 8 meses. Né? Então, quando o disco começou a ser vendido, que aí virou Excelente Records, a gravadora, o selo, distribuído pela Polygram. Quando ele começou a ser vendido, distribuído, e que começou a vir mídia em cima da Maria do Relento,
0: sim,
1: o Mamonas estava começando com força total.
0: Todo gás.
1: Então, para algumas pessoas, logicamente, cara, Maria do Relento é uma cópia do Mamonas. Mas não tinha uma coisa nada a ver com a outra.
0: Com certeza.
1: O nosso humor era diferente, a nossa coisa era mais brega. Eu nunca tive qualquer contato com o Mamonas, então. Mas como é uma banda divertida,
0: sim,
1: né? É inevitável, né, esse tipo de comparação, né?
0: Com
1: Mas,
0: certeza.
1: Enfim, a gente tocou com os caras duas vezes, eram queridos pra caramba, chamava a gente de Maria Remelenta.
0: Né? Certo. Que era carinhosamente, alguns aqui até no sul chamavam vocês, né? Maria Remelenta. Até que eu tenho um cara que tá ali, que eu acho que é o Kiko Martins, se eu não me engano, que até ele me contou essa história. Cara, movido a gás, já que a gente falou em gás, que foi, eu particularmente acho, foi um divisor de águas, porque foi um disco lançado pela Antídoto, né? Eu acho que com distribuição da Abril, se eu não me engano, né? Que a Abril tava começando com distribuir discos e tal. Esse álbum tem produção do Teddy, eu acho que tem faixas do Edu e do Raul Albornoz, né? Que era
1: ele, na verdade, ele tem um misto de produção ali. Tem coisa do Teddy, tem coisa do Educar, tem produção nossa mesmo. O álbum que teve a produção assinatura integral do Teddy foi o Operação Tocaia, já em 2004.
0: Uhum.
1: Mas o Movido a Gás, ele teve essa parceria. Ali foi o primeiro contato que a gente teve com o Teddy, assim.
0: Sim, sim.
1: Né? E também com o Educar e tal.
0: Até que falou em Teddy, eu abri um parênteses aí, que tem a participação do Veco no show de vocês, né?
1: Tem,
0: que
1: tem.
0: É
1: hoje
0: de
1: aqui
0: nós.
1: O Veco vem. Sesc, vai estar tá hoje
0: que
1: aqui.
0: Que legal,
1: cara.
0: Que legal, né?
1: Vai estar tá hoje aqui, a nossa querida participação desse querido cara, que é o Veco Marx,
0: um baita guitarrista.
1: A gente aprende muito com ele. Eu sempre brinco que o nosso outro guitarrista, o Felipe, que é um guri mais novo, né? O Felipe
0: que entrou em 2022,
1: isso,
0: né, na banda.
1: Isso, o Felipe é um cara que tem uma veia muito do punk rock, do Ramones, né?
0: Uhum.
1: E o Veco é uma outra escola. E eu acho muito legal essa junção dos dois, né? E às vezes, quando o Veco não toca, toca o Hernan Gonzalez da Vera Louca.
0: Sim.
1: Né? A gente sempre teve duas guitas, né? E agora, como a gente tá numa formação com quatro, essa guita, ela fica free, fica livre. Então volta e meia toca o Veco, volta e meia toca o Hernan, e a gente aprende muito com eles, cara,
0: com
1: porque
0: certeza.
1: São grandes guitarristas, né? O Felipe tem aprendido muito porque, né, são guitarristas, são uma escola tipo The Edge do U2, assim, sabe? Aquele bastante efeito, aquele som limpo, cristalino.
0: Cara, falando do repertório de vocês, dos discos, tá? Vocês no Movido a Gás ali, aqui abre o disco Vagabundo, que é o Giramundo, né? Vocês gravaram uma versão numa banda alemã, Spider-Murph Gang, né? Que
1: exato.
0: É o... Bah, não vou me arriscar a dizer o nome
1: dela.
0: Schallenham, uma coisa assim, né? Que virou Bibip. E tem uma outra música que agora não vou
1: Minus
0: lembrar
1: Zero.
0: Que também de uma banda, acho que é alemã, né?
1: Eu agora só não
0: que ficou 0-0, né?
1: Isso, tá quase na ponta da língua o nome
0: e
1: da
0: que,
1: obra.
0: E que, de certa forma, isso lembra muito gritos de torcida, né? Já que a gente está em Copa do Mundo, o pessoal cantando Wonderwall e tal. E eu acho que a Maria do Relo também tem uma,

0: uma presença forte nessa questão de... Vocês são colorados ainda,
1: sim,
0: né?
1: Sim,
0: todos
1: sim,
0: colorados. Sim. E eu lembro que... Eu também sou colorado. E eu me lembro que saiu uma vez um disco, dos times e tal, e a Maria do Relento tá num desses
1: Nós
0: discos,
1: temos,
0: né?
1: Nós temos, Fernando, um outro projeto desde 2005, que na verdade não tem nada a ver com a Maria do Relento, mas atualmente é a mesma formação da Maria, chamado Ataque Colorado. O Ataque Colorado já tem, são 8 álbuns lançados desde 2005, tem DVD lançado. A gente faz shows no Brasil todo em consulados do Inter.
0: Sim, né? Sim, sim.
1: Não toca nada da Maria do Relento, não tem vínculo algum com a Maria do Relento. Uhum. E eu sempre deixo isso bem claro, porque a gente respeita muito quem curte a Maria, que é do lado grego.
0: Claro.
1: Então a gente não mistura.
0: Claro, não tem por que polarizar isso aí.
1: É um projeto paralelo, né? A gente... Tem 8 álbuns lançados com músicas nossas e gritos da torcida.
0: Isso.
1: Adaptados, né? E é muito legal, a gente teve até fora do país já com esse projeto. Tivemos no Paraguai, tivemos
0: no Uruguai. Eu acho que em algum momento vocês iam pro estádio, né? Fazia aquele...
1: Sim.
0: Aquele os intervalos,
1: isso,
0: né?
1: Isso, a gente fazia muito pré-jogo antes dos jogos, né? Ali no Beira-Rio.
0: Tinha do lado da torcida do Grêmio também, tinha, acho que...
1: Tem. Banda, o Vera Louca faz bastante coisa, inclusive, pelo lado do
0: Isso é legal, Grêmio, acho que é bem, assim, bem, né? Saudável isso aí, né?
1: É, mas a gente, como Maria do Relento, não mistura. Uhum. A gente, isso fica do lado do ataque.
0: Poderíamos ficar a tarde inteira conversando aqui, falando e lembrando de história. Ainda mais que falou que na vida frequentou o Secoflor.
1: Eu queria te lembrar uma coisa que tu falou no início ali, que é muito bacana. A nossa parceria com os Titãs, a gente abriu o show deles no ginásio do Ibirapuera, justamente no lançamento desse álbum Domingo.
0: Domingo, que eu toquei a música
1: que tava tocando, que eu não aguento,
0: Que começa com
1: o público, como a gente era uma abertura e as pessoas queriam ouvir
0: o Seco de Molhadas, começa aquele baixo ali.
1: As pessoas queriam ouvir o Titãs, a gente fez a abertura. Quem é fã de uma banda, não gosta muito de banda de abertura, tem isso aí, né? Eu sei que os fãs do Titãs cantavam não aguento, essa Maria do Relento.
0: Cara, eu ouvi isso, eu ouvi isso num show de vocês. Que eu acho que algumas pessoas lembraram dessa
1: coisa.
0: Por isso que eu linkei com isso.
1: Volta e meia eu falo isso.
0: Porque a minha cabeça é cheia de doideiras, assim, né, cara? E eu me lembro que uma vez eu ouvi isso num show, uma galera cantando isso. Eu não aguento, essa Maria do Relento. Mais uma vez. Por isso que eu abri a entrevista falando, tocando nisso aí. Cara, desejo todo sucesso pra vocês. Eu sei que tem um livro, tu falou do teu irmão, né? Eu acho que foi teu irmão que escreveu um livro que conta essas histórias, deve contar coisas cabeludas sobre a banda.
1: Eu nem li o livro todo ainda. Eu respondi algumas perguntas. É uma história, é a parte da Maria do Relento sobre o olhar do Nino, né? Então, quer dizer, ele e o jornalista que fizeram, o Fabiano, nos mandaram algumas perguntas e tal. Eu respondi algumas coisas, mas eu ainda nem li todo o livro, mas o pessoal tá elogiando bastante.
0: Certo. E projetos futuros, né?
1: Sempre tem. A gente quer gravar um DVD acústico. Um DVD eu já não sei, não sei mais nesse
0: tipo
1: formato.
0: De mídia, né?
1: Mas
0: mais
1: um vídeo. Eu quero lançar um álbum, né, acústico, né, com releituras das nossas músicas.
0: Ah, legal.
1: Que, né, bota violino, bota teclado, bota piano, vai ficar lindo pra caramba.
0: Acho que vocês nunca fizeram registro acústico.
1: Não.
0: Né? A gente fez em rádio, né?
1: A gente fez alguns shows acústicos. Em alguns teatros até, espalhado pelo Rio Grande do Sul.
0: Certo.
1: E a gente até tinha essa vontade de trazer também pro Sesc esse porque fica muito bonito, fica muito legal. E então, desse show a gente, porra, cara, vamos produzir. Então, eu acredito que deva, em algum tempo, a gente lançar isso, antes de terminar.
0: E eu coloco ainda mais uma provocação, né, nisso aí tudo. Um documentário, cara. A pessoa juntar, porque certeza tem muita imagem de vocês na MTV.
1: Exato.
0: Né? Sempre tem um maluco que tem lá alguma coisa gravada, a Maria do Relento, na época lá, dos shows ali no Opinião e tal. Já pensou juntar isso
1: nós
0: tudo?
1: Nós fizemos um show no Opinião de 30 anos com essa ideia. Mas a gente teve um problema na captação das câmeras. Né? Então, tanto isso que o projeto ainda não saiu, né? A gente fez essa gravação, essa captação, mas teve um problema. E a ideia era justamente essa, era um documentário. Não era o show inteiro na íntegra, era trechos do show, entrevista. Estrada...
0: Porque sempre vai ter alguém para contar uma história, né? Gente de rádio, né? Contar alguma história da Maria do Relento e tal.
1: Mas isso também faz parte da
0: E ajuda
1: projetos.
0: Também a divulgar e para as novas gerações, né, que querem buscar alguma coisa, alguma informação, porque às vezes tu não consegue achar alguma coisa, né, sobre as bandas e tal, e então fica aí então a provocação. Boa, eu já sei que já está encaminhado isso.
1: Boa ideia.
0: Pepe, abraço aí pro.
1: Vamos fazer
0: pro,
1: o convite
0: pro teu mano, né? Pro teu mano, pro Caco, né? Que não veio.
1: Convidar o pessoal pra hoje, né?
0: Logo mais à noite, dar os parabéns, bater palmas pro Sesc, pro Sesc Caxias, que proporciona isso pra galera, de trazer sempre bandas, bandas que tem a ver com tudo que aconteceu no nosso rock gaúcho, né? E o Sesc sempre se preocupa com isso, fazendo junções, às vezes, fazendo tributos, às vezes pegando bandas aqui de Caxias e fazendo tributos, homenageando outras
1: bandas. Como legal, e assistir um show no teatro, né?
0: Você deixa
1: fantástico.
0: E o espaço do Sesc lá,
1: então, Cris. Lindo, lindo.
0: Parabéns aí, o meu grande abraço aí, né?
1: A partir das 8 horas hoje, né, Cris? Não sei se ainda temos poucos ingressos, né? Mas ainda tem alguma coisinha, então. Aproveitar que o dia tá bonito hoje, né? Antes que comece a chover.
0: É verdade. vamos ouvir então ali o.
1: Essa versão do Barbarella?
0: Só uma canção, é isso? Podemos ouvir sem medo?
1: Mas claro.
0: Aliás, eu ia falar uma outra coisa que acabei deixando passar batido, que vocês são numa época e que era normal algumas. Às vezes a gente toca umas músicas que alguns ouvintes não entendem, né? Comunidade de Jiu-Jitsu tem várias. Vocês gravaram Epilético, né? Então, hoje em dia, assim, a gente toca, tipo, os caras estão tirando, estão zoando com uma coisa séria e tal. E que na época era normal, talvez por épocas de repressão, né? Que a gente não conseguia fazer. E quando se conseguiu, a gente às vezes meio que errou o ponto, né?
1: O Epilético, na verdade, é uma música do 2emo em 2emo, Diego Medina, da Video Hits, né? Lá de Porto Alegre. Uma versão que a gente fez dele. Mas, na verdade, a minha esposa, que é terapeuta, passional, ela defendia muito que a gente tocasse e algumas pessoas defendiam que a gente não tocasse. Mas na verdade, falar da epilepsia tem coisas que tu tem que falar.
0: Sim.
1: Né? Anos atrás, a gente via que algumas pessoas, eu não vou sair com meu filho na rua porque o meu filho é cadeirante ou porque o meu filho tem síndrome de Down, alguma coisa assim, porque na escola. Não, isso é normal, né? Então a gente tem que mostrar mesmo, a gente não pode deixar de falar, esconder coisas para baixo do tapete, não. Então aquela letra do Epilético, ela fala sobre a pessoa, eu tenho epilepsia, mas eu tenho um romance.
0: Mas eu sou normal, né? Eu tenho uma vida normal. Né?
1: Eu tenho um romance, eu me apaixono, eu tenho a minha vida, é isso, a gente tem que falar das coisas.
0: Sim.
1: Né? Porque isso é inclusão, né?
0: Claro, com certeza.
1: Eu acho que é isso.
0: Mas eu quis falar disso porque às vezes, né, a gente se acostuma, eu toco tranquilamente aqui, porque eu ouvi tanto isso, toquei tanto isso na rádio, não só Marido Rilano, mas outras bandas também que fizeram isso. A comunidade é cheia de músicas desse estilo e tal, né? Mas é legal a gente falar, porque às vezes uma geração não nos entende.
1: Exato, a gente sabe como é isso hoje em dia.
0: Vamos ouvir então? Só uma canção. Lembrando mais uma vez, logo mais à noite no Sesc Caxias do Sul, por volta das 8?
1: Às 8 horas.
0: 8 horas, Maria do Relento, participação
1: do Veco
0: Marx e com os maiores sucessos da banda, inclusive o que a gente vai ouvir agora. Isso só aí. Uma canção, vamos ouvir.

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12: E os fãs do Queen terão que esperar um pouco mais por um possível retorno aos palcos. Recente entrevista, o Roger Taylor e o Adam Lambert afirmaram que não há planos para uma nova turnê da banda em 2026. Segundo Taylor, uma volta depende principalmente do Brian May, que aos 78 anos de idade tem priorizado a sua saúde, a família e evita fazer planos de longo prazo. O guitarrista também já demonstrou preocupações com a realização de shows nos Estados Unidos e tem sido mais seletivo em relação
13: aos grandes festivais. O Adam Lambert, que divide os palcos com Queen desde 2012, reforçou que não há apresentações marcadas. Eles são os chefes, disse ele. Se chamarem para uma turnê, eu aceito na hora. Apesar da pausa, o Queen segue ativo, preservando seu legado. Por enquanto, não existem shows oficiais do Queen com o Adam Lambert, confirmados então para 2026. E a banda mantém aberto a possibilidade de um futuro retorno sem estabelecer qualquer previsão.

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2: De volta, segundo bloco do BR, abre com Barão Vermelho. Declare guerra.

0: 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Groove James fechando o BR com Nunca. Teve ainda o Rapa, participação da Vitória Régia, que é a banda que acompanhava aí o Tim Maia. Eu Amo Você Menina, Ultraman Dívida e o Barão Vermelho abriu o segundo bloco com Declare Guerra. Intervalo cultural, Cux FM agora 2 para 5.
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6: Atenção para dois bloqueios programados em Caxias do Sul. A Rua Tronca está totalmente bloqueada entre as ruas Antônio Passage e Alfredo Chaves. Também há bloqueio na Rua Antônio Prado, entre a Visconde de Pelotas e a Doutor Montauri. Para quem está na estrada agora, atenção redobrada na 122. Há diversos pontos com estreitamento de pista e trechos em pare e siga, principalmente entre Farroupilha e Caxias do Sul, além do trecho entre Antônio Prado e IP. Também há obras na 240, entre São Leopoldo e Portão, e na 287, entre Montenegro e Triunfo.
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Mix FM, conectada com o que move você. 5:02, eu sou Fernando Machado e esse é o Via Expressa. Vamos até às 7, curtindo por aqui o melhor do pop rock de todos os tempos. Conectados nas emissoras, através das frequências clássicas da Conexão Ux FM, 106,5 em Caxias do Sul, 89,9 em Bento Gonçalves, 92,3 em Vacaria, Campos de Cima da Serra. Expresso está no ar. E você pode seguir e interagir redes sociais, @UxFM, @FerPopRock, o site uxfm.com.br ou 9671-1065. Abrindo o Via desta quarta-feira com os Rolling Stones, álbum novíssimo, quentinho, saído do forno, regravação do som da Amy.

0: 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Primeiro bloco de som das novinhas, Living Is com Black Tea. Teve ainda Greta Van Fleet com Play Your Games. O Joy Crooks com Fear Don't Fall Me Now. O Mass Pressure com More Than a Number. Sleek Creatures com My Funk Soul. E abrimos com a novíssima dos Rolling Stones. A regravação da música da Amy Winehouse está no mais recente trabalho dos caras, You Know I'm No Good. Intervalo cultural, UX FM, agora 5h26.
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1: 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A música que eu vou abrir esse bloco aí se chama Even After All, é do Feeling Quail. E essa canção foi lançada em 1997, está lá no álbum Maverick in Strike. E a música tem influências de reggae, soul e dub. E essa música combina uma sonoridade suave com uma mensagem de esperança e também de resistência. A letra reflete sobre a violência e as injustiças do mundo, mas afirma que, mesmo diante dessas dificuldades, é possível preservar o amor, a paz e a dignidade. A gente já tocou algumas vezes na programação esse som, e essa música é considerada um dos maiores sucessos do Feeling Quail, e essa canção se destaca pelo seu clima sereno e essa mensagem humanista. Com vocês, Feeling Quail com Even After All.

0: Mix FM e o melhor do pop rock de todos os tempos. Justin fechando mais um bloco de sons do Via com Stuck on You. Teve Jack Johnson com Breakdown, o Imagine Dragons Demons, Black Pumas com Colors e abrimos com o Feeling Quail, Even After All. Intervalo cultural Mix FM, agora 6 para 6.
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3: Até aqui o grupo disponibilizou dois poderosos singles.
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1: 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Um minuto para seis, hora do Almanac da Música. Lembrando, o Almanac está no site uxfm.com.br. Fatos e curiosidades do mundo da música que marcam esse dia 15 de julho na história. Hoje o baterista Artemus Pale, ex-integrante do Lynyrd Skynyrd, completa 78 anos. O cantor e compositor Samuel Rosa faz 60 anos hoje. O músico John Doman, baterista do System of a Down, faz 53 anos. O guitarrista Ray Toro, do My Chemical Romance, completa 49 anos. O cantor Ian Curtis, né, vocalista do Joy Division, faria 70 anos, ele que morreu em 1980, com apenas 23 anos de idade. Há 48 anos, os Rolling Stones chegavam ao topo da parada americana com o álbum Some Girls. Desse álbum, esse som aí, ó. Miss You.

0: 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Samuel Rosa segue o jogo. Teve ainda Pearl Jam com Given to Fly, o Live com Run to the Water, o George Michael com Feather Figure, Lynyrd Skynyrd, Sweet Home Alabama, o Joy Division com Love You Tears Apart, e abrimos com os Rolling Stones, Miss You. Vamos saber do tempo, tendência do tempo para amanhã. O Rio Grande do Sul terá uma quinta-feira de tempo firme, com a presença do sol em praticamente aí todas as regiões, depois de uma manhã com temperaturas mais baixas, principalmente na serra e também nos campos de cima. O aquecimento aparece ao longo da tarde, trazendo então uma sensação mais agradável. Em Caxias do Sul e Bento Gonçalves, o dia começa com 14 graus e a máxima chega aos 23 graus. Na região das Hortências, Gramado, Canela, o frio aparece um pouco mais intenso pela manhã, com mínima de 13 e temperatura chegando aos 22 graus à tarde. Em Vacaria, o amanhecer será gelado, com 8 graus e a máxima prevista é de 20 graus. Litoral Norte, Torres, terá um dia ensolarado, com temperaturas variando entre 15 e 24 graus. Por fim, Porto Alegre, a capital, será de tempo estável nesta quinta-feira, com mínima de 15 graus e máxima de 25 graus. Então a previsão indica aí um dia agradável, com o sol predominando aí também temperaturas em elevação durante a tarde. O vento pode ganhar força em alguns pontos ao longo do dia, sinalizando a aproximação aí de uma mudança no tempo nos próximos dias. Aproveitar, né? Intervalo cultural UX FM, agora 6h29.
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8: Ah, o inverno. Da paisagem, com a geada cobrindo os campos ao amanhecer. 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

0: Ao som de Sam Smith, Promises. Vamos fechando, fechando o Via Expressa desta quarta-feira. Teve ainda Portugal The Man, Stereophonics, Blur e o Prince. Bloquinho saideiro do Via Expressa desta quarta. Eu sou Fernando Machado, tô de volta amanhã, 5 da tarde, para garantir nossa trilha sonora de final de tarde, início de noite, na Conexão UX FM. Uma ótima noite de quarta-feira a todos. Cuidem-se, até mais. Tchau. Sete para sete.
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3: Hora certa. 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
2: Olá, boa noite.
1: Boa noite para você que nos acompanha em todo o país.
2: Quarta-feira, 15 de julho de 2026.
1: Vamos ao destaque do dia na Voz do Brasil.
2: Vacinação em gestantes.
1: Imunização de grávidas pelo SUS reduziu casos graves de bronquiolite em bebês menores de 6 meses.
2: Os dados são do Ministério da Saúde. Natália Koslick.
3: Até agora, mais de 1.200.000 doses da vacina contra a bronquiolite foram aplicadas no país.
1: Você vai ouvir também prova de vida.
2: Quem precisa fazer comprovação no INSS está recebendo aviso do governo federal.
1: Fique atento, a mensagem não solicita dados do cidadão. Márcia Fernandes.
4: Não são enviados links, nem são solicitados dados como CPF ou endereço.
2: E ainda, novas regras de publicidade para bets começam a valer sexta-feira.
1: Está proibida a veiculação de análises sobre eventos esportivos que induza a realização de apostas.
2: Também está vedada a divulgação para crianças e adolescentes. Nazi Brum.
5: Entre as principais regras da portaria publicada no último dia 10, está a divulgação de advertências ao apostador sobre os riscos de apostas online.
1: Hoje, na apresentação da Voz do Brasil, Mariana Jungmann e Luciano Seixas.
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1: A vacinação de gestantes no SUS contra bronquiolite reduziu pela metade os casos graves da doença em bebês.
2: Os dados foram publicados esta semana pelo Ministério da Saúde.
1: Essas e outras vacinas presentes no esquema vacinal das gestantes ajudam a evitar internações e óbitos de mães e de seus bebês.
3: A vacina contra o vírus sincial respiratório, principal causador da bronquiolite, protege o bebê ainda durante a gestação até os primeiros meses de vida. É esse o período em que o risco de complicações respiratórias é maior. A obstetra Michele Egídio explica como funciona o mecanismo de imunização nessa fase da vida.
6: Vai passar anticorpos para a criança, mas não necessariamente ela vai conseguir impedir que a criança não tenha doença, mas vai impedir as formas mais graves, as que exigem intervenção. Então a criança já vai ter algum tipo de imunidade ao vírus, então vai ter uma doença um pouco mais leve do que normalmente ela teria se a mãe não tivesse se vacinado.
3: Disponível na rede pública desde dezembro, a vacina contra a bronquiolite é indicada a partir da 28ª semana de gestação. Assim que completou o tempo necessário, a técnica de enfermagem Fernanda Larissa da Silva compareceu a uma unidade básica de saúde para garantir sua proteção e de sua bebê.
7: Tanto para mim quanto para a criança. Não ter que ficar indo direto ao hospital e a saúde dela está íntegra, a minha também.
3: Até agora, mais de 1.200.000 doses da vacina contra a bronquiolite foram aplicadas no país. De acordo com dados publicados essa semana pelo Ministério da Saúde, a vacinação de gestantes no SUS levou à redução de 52% dos casos graves da doença entre bebês com menos de 6 meses. O calendário vacinal de gestantes contém ainda outros imunizantes, como destacou a diretora substituta do Departamento do Programa Nacional de Imunizações, Ana Catarina de Melo Araújo.
8: Nós temos a vacina DPTA, que é a vacina que protege para coqueluche. Ela deve ser realizada a partir da 20ª semana de gestação. A vacina hepatite B, que é a vacina que nós fazemos desde a infância, mas existem ainda algumas gestantes que não receberam, então é importante receber a vacina contra a influenza, que ela é anual, e a vacina também da Covid-19. Então, são doenças que, quando acometem as grávidas, elas têm um comprometimento importante, levando à internação e óbito.
3: Caso a gestante tenha perdido alguma das doses no tempo recomendado ou tenha quaisquer outras dúvidas, basta procurar a unidade de saúde mais próxima de casa com a caderneta em mãos para verificar sua situação junto aos profissionais de saúde. Reportagem Natália Koslick.
2: E neste mês, a saúde bucal também está em pauta.
1: É o Júlio Neon, que alerta para os cuidados diários e prevenção de doenças bucais.
2: O Sistema Único de Saúde oferece atendimento básico e especializado.
9: O Júlio Neon chama a atenção para a importância dos cuidados com a saúde bucal e da prevenção de doenças. Entre as principais recomendações estão escovar os dentes com creme dental fluoretado pelo menos 3 vezes ao dia, usar fio dental diariamente, reduzir o consumo de alimentos com alto teor de açúcar, evitar o uso de produtos derivados do tabaco e moderar o consumo de bebidas alcoólicas. Também é indicado procurar atendimento odontológico sempre que houver sinais, como dor persistente, feridas na boca que não cicatrizam, sangramento nas gengivas ou dificuldade para mastigar. Pessoas que utilizam próteses dentárias devem manter a higienização adequada e realizar acompanhamento periódico. Quem precisar de atendimento odontológico pelo SUS deve procurar a unidade básica de saúde mais próxima de casa. Quando necessário, o paciente será encaminhado para atendimento especializado, conforme a organização da rede de saúde do município. Graziela Mendonça, para a Voz do Brasil.
1: Você já ouviu falar em soroterapia? A técnica consiste na aplicação de vitaminas e outras substâncias diretamente na veia de pessoas saudáveis.
2: E é usada em casos de desidratação ou em casos em que a pessoa não consegue receber nutrientes pela alimentação.
1: Mas tem gente buscando tratamento para aumentar a energia e até rejuvenescimento.
2: Cuidado com essas promessas milagrosas de detox ou imunidade instantânea que aparecem na internet.
1: A Anvisa alerta, nenhuma evidência científica comprova esses benefícios.
10: A Agência Nacional de Vigilância Sanitária, Anvisa, alerta que a soroterapia não substitui tratamentos médicos nem oferece benefícios comprovados para aumentar a imunidade, rejuvenescer, promover desintoxicação ou melhorar o bem-estar de pessoas saudáveis. O procedimento só deve ser realizado em casos com indicação clínica e sob orientação de profissional habilitado. A soroterapia consiste na aplicação de vitaminas, nutrientes e outras substâncias diretamente na veia. Segundo a Anvisa, esse tipo de tratamento é indicado apenas em situações específicas, como pacientes desidratados, internados ou que não conseguem receber nutrientes pela alimentação. A agência também chama a atenção para os riscos do excesso de vitaminas, que pode provocar náuseas, vômitos, dores de cabeça e alterações no funcionamento do fígado e dos rins. A Anvisa esclarece que não existe cosmético injetável. Produtos aplicados por injeção devem ser aprovados como medicamentos ou dispositivos médicos. Claudimário Carvalho, para a Voz do Brasil.
2: A Previdência Social vai realizar atendimentos em todo o país nesse fim de semana.
1: O serviço será destinado à realização de perícias médicas e avaliações sociais, etapas obrigatórias para concessão de benefícios.
2: Ao todo, são 20.900 vagas em todo o país.
1: Para ser atendido, o cidadão precisa agendar pelo site ou aplicativo Meu INSS ou por ligação para a Central 135.
2: Mais informações em gov.br/INSS.
1: Vamos falar agora de um dos serviços do INSS, a prova de vida.
2: Ela é feita de forma automática por meio de informações das bases governamentais.
1: Mas os beneficiários que não foram identificados estão sendo informados por meio de mensagens de WhatsApp enviadas diretamente pelo governo federal, que precisam fazer a comprovação de vida.
2: E um aviso importante, o Instituto não envia mensagens solicitando CPF, telefone, reconhecimento facial ou qualquer outro dado pessoal para a realização da prova de vida.
4: A prova de vida do INSS é um procedimento para confirmar que o beneficiário de aposentadoria, pensão ou outro benefício continua vivo. Com isso, são evitados pagamentos indevidos. Hoje em dia, a prova de vida é feita de forma automática, cruzando a base de dados. Mas se o beneficiário não for identificado nesse cruzamento, ele é avisado que deve fazer a prova de vida por meio de mensagem de WhatsApp. A autenticidade da informação é garantida por um selo azul de conta verificada. O banco que paga o benefício também envia notificação pelo aplicativo ou pelo extrato bancário. Mas é preciso ter atenção. A mensagem enviada apenas comunica da necessidade da realização da comprovação de vida. Não são enviados links, nem são solicitados dados como CPF ou endereço. Como ressalta a presidente do Instituto Nacional do Seguro Social, INSS, Ana Cristina Silveira.
11: O INSS não liga, não envia servidores à casa dos beneficiários e nunca solicita dados pessoais, senhas ou qualquer tipo de pagamento para realizar a prova de vida. O Instituto também não pede CPF, endereço, dados bancários, nem envia links para atualização cadastral.
4: Para fazer a prova de vida, basta comparecer à agência bancária, onde recebe o benefício, levando um documento oficial com foto. Não é preciso ir numa agência do INSS. Em caso de dúvida, procure os canais oficiais, no telefone 135 ou pelo site meu.inss.gov.br. Reportagem Márcia Fernandes.
1: Começou hoje o pagamento do sexto lote do abono salarial.
2: Saiba quem tem direito e como consultar o benefício.
12: Cerca de 4,3 milhões de trabalhadores podem receber, a partir desta quarta-feira, 15 de julho, o sexto lote do abono salarial referente ao ano base de 2024. O valor do benefício varia de R$ 136 a R$ 1.621, de acordo com o número de meses trabalhados com a carteira assinada em 2024. Tem direito ao abono quem está inscrito no PIS/PASEP há pelo menos 5 anos, recebeu remuneração média de até R$ 2.766 por mês em 2024, trabalhou com carteira assinada por no mínimo 30 dias no ano base e teve os dados corretamente informados pelo empregador no E-Social. Os trabalhadores podem consultar se têm direito ao benefício, o valor e a forma de pagamento através da carteira de trabalho digital ou no portal gov.br. O valor ficará disponível para saque até 30 de dezembro de 2026. Por decisão judicial, trabalhadores dos municípios mineiros de Juiz de Fora, Ubá e Matias Barbosa também recebem o benefício nesta quarta-feira. Em caso de dúvidas, o atendimento pode ser feito pelo telefone 158, nas Superintendências Regionais do Trabalho e Emprego ou pelos canais oficiais do Ministério do Trabalho e Emprego. Thaís de Araújo, para a Voz do Brasil.
1: O setor de serviços atingiu 1,9% de janeiro a maio deste ano, frente a igual período do ano passado.
2: É o que mostram dados divulgados hoje pelo IBGE.
13: Esse indicador mostra o ritmo de atividades no dia a dia do país, como serviços de transporte, tecnologia, restaurantes e hotéis. Na comparação com maio do ano passado, o crescimento foi de 0,4%. No acumulado de janeiro a maio, na comparação com o mesmo período do ano passado, o resultado mostra um avanço de 1,9%. Nesse mesmo indicador, acumulado de janeiro a maio, o destaque positivo ficou com o setor de informação e comunicação, que subiu 6,2%. Já o acumulado nos últimos 12 meses ficou em 2,6%. E na comparação direta de maio com o mês anterior, o segmento de tecnologia não teve variações, mas outras atividades conseguiram crescer e ajudaram a assegurar o ritmo do setor, como detalha o gerente da pesquisa mensal de serviços, Rodrigo Lobo.
14: No campo positivo, os profissionais administrativos e complementares lideraram os ganhos, impulsionados pela parte de agenciamento de espaços de publicidade, serviços de engenharia e locação de automóveis. O segundo impacto positivo em termos setoriais ficou com os serviços prestados às famílias, que avançaram 0,2%, impulsionado pela parte de restaurantes.
13: O volume de serviços no Brasil recuou 0,4% em maio, após ter registrado alta de 1,1% em abril. Reportagem Luciana Colares de Holanda.
1: A projeção de crescimento da economia brasileira para este ano se manteve em 2,3%, segundo o novo boletim macrofiscal apresentado hoje pelo Ministério da Fazenda.
2: Dentre os fatores externos que devem contribuir para a projeção estão a retomada dos conflitos entre Estados Unidos e Irã e a instabilidade dos preços do petróleo e a possibilidade de novas pressões sobre a inflação global.
1: A equipe econômica também revisou a expectativa para a inflação deste ano.
2: A estimativa passou de 4,3%. 4,35% para 5,1% em 2026, enquanto a projeção para 2027 foi ajustada de 3,5% para 3,6%.
1: De acordo com o boletim, a principal pressão continua vindo da alta dos alimentos e do setor de serviços.
2: A secretária de Política Econômica, Débora Freire, destaca como a instabilidade no mercado externo impacta a atividade econômica brasileira.
15: Basicamente, continuamos no cenário de desafio global da crise do petróleo, que tem gerado aí impactos generalizados sobre inflação e crescimento. Para o cenário de PIB, estamos mantendo a projeção de crescimento em 2,3%.
1: Estão abertos até amanhã editais da Conab para aquisição de alimentos destinados à população em situação de insegurança alimentar e nutricional.
2: São produtos como açúcar, arroz, café, carne bovina, feijão, fubá, óleo e farinha.
1: Ao todo, serão adquiridas mais de 800 toneladas de alimentos.
2: Esse volume será disposto em cestas, para então ser entregue à população, como explica Ana Rita da Costa Pinto, superintendente de abastecimento social da Companhia Nacional de Abastecimento.
16: Por meio desses editais, a Conab vai receber propostas de organizações da agricultura familiar que tenham interesse em fornecer esses alimentos. Com o recebimento dessas propostas, será possível montar mais de 37 mil cestas de alimentos nas unidades armazenadoras da Conab em Mato Grosso, Mato Grosso do Sul, Rio Grande do Sul, Santa Catarina e Paraná. E também vamos conseguir adquirir cestas já montadas, mais de 21 mil cestas já montadas.
1: As compras serão executadas pela plataforma Contrata Mais Brasil, com resultado previsto ainda para este mês.
2: A portaria que regulamenta a publicidade das casas de apostas online, as bets, entra em vigor no próximo dia 17.
1: Entre as mudanças está a proibição de utilizar estratégias ou análises sobre eventos esportivos para induzir a realização de apostas.
2: Também está vedada qualquer divulgação direcionada a crianças e adolescentes.
1: A fiscalização será feita pela Secretaria Nacional do Consumidor, do Ministério da Justiça e Segurança Pública.
17: A portaria conjunta dos Ministérios da Fazenda e Justiça e Segurança Pública é voltada para os agentes operadores de apostas de cota fixa, ou seja, as casas de aposta online, as chamadas bets. A norma estabelece que a publicidade das bets, autorizadas a funcionar no país, deve seguir os princípios do jogo responsável. Ficam proibidas a divulgação de prognósticos e a exibição de apostas premiadas que sugiram a obtenção de lucro fácil, bem como a apresentação da aposta como suposta fonte de renda, como esclarece o secretário nacional de direitos digitais, Vitor Oliveira Fernandes.
18: A partir de agora fica claro que são proibidas veiculações publicitárias

0: deverão verificar se a empresa de aposta é autorizada a funcionar no país. O secretário nacional do consumidor, Ricardo Morishita, afirma que a portaria traz segurança jurídica a todos.
1: É importante porque torna claro aquilo que é ilegal, como a gente pode combatê-la e também a publicidade abusiva e a prática abusiva. É uma forma tanto da gente comunicar melhor, mas ao mesmo tempo trazer mais segurança jurídica.
0: Entre as principais regras da portaria publicada no último dia 10, está a divulgação de advertências ao apostador sobre os riscos de apostas online. As penalidades para as bets que descumprirem as regras incluem multa de até 20% do faturamento da operadora, suspensão das atividades por 180 dias e, em casos de reincidência, a cassação definitiva da licença para operar no Brasil. Reportagem Nazi Brum.
2: Restauração ecológica e produtiva da Bacia do Rio Doce, em Minas Gerais.
3: Estão abertas até 31 de agosto as inscrições para a seleção de projetos de recuperação ambiental na região, após os danos causados pelo rompimento da barragem do Fundão.
2: Os investimentos são do Banco Nacional de Desenvolvimento Econômico e Social, o BNDES, em parceria com o Ministério do Meio Ambiente e Mudança do Clima.
4: O edital Restaura Rio Doce está recebendo propostas até o fim de agosto. Conduzido pelo BNDES, o Banco Nacional de Desenvolvimento Econômico e Social, em parceria com o Ministério do Meio Ambiente e Mudança do Clima, o edital vai selecionar instituições para executar e coordenar projetos de restauração ecológica e produtiva em 12.500 hectares na região da Bacia do Rio Doce. O objetivo é reparar e compensar danos causados pelo rompimento da barragem de Fundão, ocorrido em 2015, em Mariana, Minas Gerais. Serão destinados ao edital 618 milhões e 750 mil reais do Fundo Rio Doce. O gerente institucional do Fundo Rio Doce no BNDES, Guilherme Tinoco, detalha as ações que deverão ser desenvolvidas pelas instituições selecionadas de acordo com o edital.
5: Ele prevê a implementação de ações integradas de restauração ecológica e produtiva, associadas à recuperação de áreas degradadas, à conservação do solo e da água e ao fortalecimento da cadeia produtiva da restauração na bacia do Rio Doce. A restauração ecológica deverá ser realizada através da recomposição da vegetação nativa. Já a restauração produtiva deve se dar por meio de sistemas sustentáveis que conciliem geração de renda e conservação ambiental.
4: As propostas para o edital Restaura Rio Doce devem ser apresentadas até o dia 31 de agosto. Mais informações estão disponíveis no site bnds.gov.br/restaura-rio-doce. Reportagem André de Barros Lima.
3: Jovens de 16 a 29 anos têm até o dia 20 de julho para se inscrever na plataforma Juventude Solidária.
2: A iniciativa oferece vagas de voluntariado em projetos sociais de diversas áreas e, em alguns casos, prevê apoio financeiro aos participantes.
6: Jovens com idades entre 16 e 29 anos interessados em atuar como voluntários em projetos sociais, fiquem atentos. As inscrições para a plataforma Juventude Solidária estão abertas até o dia 20 de julho. A iniciativa incentiva o trabalho voluntário em projetos que beneficiam comunidades de todo o país, especialmente em regiões mais vulneráveis. As vagas são em áreas como educação, cultura, esporte, saúde, assistência social, segurança alimentar e meio ambiente. Dependendo da vaga e do perfil do participante, pode haver apoio financeiro conforme as regras do edital. Quem fala sobre a ação é a secretária nacional de Juventude, Vitória Genuíno.
7: A gente selecionou 1.000 projetos por todo o país e você pode ter a oportunidade de se engajar numa ação social que está acontecendo no território. E os temas são diversos: saúde, comunicação, tecnologia, cultura, direito à cidade. A oportunidade de você se engajar numa ação e, se tiver uma ideia jovem, pode receber uma ajuda de custo de R$ 300 durante 6 meses, que é o período do edital. E também todo mundo recebe um certificado de participação que vai te ajudar aí no seu currículo, na sua vida profissional.
6: Para participar, basta acessar o portal Brasil Participativo, entrar na página da plataforma Juventude Solidária e preencher o formulário de inscrição. Jovens de 16 e 17 anos precisam de autorização do responsável legal. Reportagem Luciana Vasconcelos.
3: Atenção, estudantes que participaram do processo seletivo do

0: programa Universidade para Todos, o ProUni.
1: Já está disponível a lista de pré-selecionados na primeira chamada para o segundo semestre de 2026.
0: Os estudantes aprovados devem apresentar documentação diretamente na faculdade escolhida.
1: Nesta chamada, o ProUni ofertou mais de 471 mil bolsas de estudos, cerca de 220 mil bolsas integrais e mais de 251 mil parciais.
0: O resultado pode ser consultado no portal de acesso único ao ensino superior.
1: O prazo para comprovar as informações da inscrição começa hoje e vai até o dia 24 desse mês.
0: E essas foram as notícias do governo federal.
1: Uma realização da Secretaria de Comunicação Social da Presidência da República.
0: Com produção da empresa Brasil de Comunicação.
1: E que agora com o Minuto do TCU. Em seguida, as notícias do Poder Judiciário e do Congresso Nacional. Boa noite.
0: Boa noite para você e até amanhã.
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6: Presidente do STF recebe ministro da Fazenda para tratar de regulamentação das PETs.
7: STJ afasta uso capião familiar sobre parte de imóvel com área total superior a 250 metros quadrados.
6: TSS reúne com empresas de pesquisas eleitorais para discutir aprimoramentos para 2026.
7: Boa noite, eu sou o Arthur Filho.
6: E eu sou Walter Lima.
7: Nesta quarta-feira, o presidente do Supremo Tribunal Federal, ministro Edson Fachin, recebeu na sede da corte o ministro da Fazenda.
6: A reunião foi uma articulação institucional para combater a lavagem de dinheiro e o avanço de facções criminosas no mercado de apostas eletrônicas clandestinas. Pablo Lemos.
8: No encontro, o ministro da Fazenda, Dário Durigan, apresentou as ações do governo para a regulamentação do setor. O presidente do Supremo Tribunal Federal, ministro Edson Fachin, reforçou a preocupação do judiciário com o mercado de apostas eletrônicas clandestinas e ressaltou algumas decisões do STF sobre o tema.
9: Decisões importantes já foram proferidas na ambiência cautelar, inclusive de proteção de benefícios sociais e proteção de pessoas vulneráveis, especialmente no tocante a mecanismos de publicidade para proteger crianças e adolescentes, bem assim os consumidores e, obviamente, os apostadores.
8: O encontro entre o presidente da Suprema Corte e o ministro da Fazenda antecede o julgamento, no segundo semestre, de ações que questionam especificamente a validade da lei das BETs.
7: Para o Superior Tribunal de Justiça, o uso capião familiar não pode ser reconhecida quando o imóvel urbano possui área total superior a 250 metros quadrados, mesmo que o pedido seja apenas sobre parte do bem.
6: A uso capião é a aquisição da propriedade de um bem móvel ou imóvel em razão do uso por determinado prazo, sem oposição do dono e de outras condições legais. Fátima Uchoa.
10: Em divórcio litigioso compartilha de bens, uma mulher alegou exercer posse exclusiva sobre 250 metros quadrados do imóvel que habitava, embora a área total fosse maior. O Tribunal de Justiça de Minas Gerais negou o pedido. A quarta turma do STJ manteve a negativa, considerando que o limite previsto no Código Civil de, no máximo, 250 metros quadrados é requisito objetivo a uso capião e deve considerar a metragem total do imóvel. O relator foi o ministro Antônio Carlos. Carlos Ferreira.
7: O presidente do Tribunal Superior Eleitoral, ministro Cássio Nunes Marques, se reuniu com representantes de 16 empresas de pesquisas eleitorais.
6: O encontro teve como objetivo debater regras para registros e pesquisas nas eleições. Lidiane Reis.
11: O ministro Cássio Nunes ressaltou que a reunião buscou ampliar a transparência, a segurança jurídica e a confiança pública nesse importante instrumento da democracia.
12: Pretende-se, na realidade, o fortalecimento de um ambiente permanente de cooperação, no qual seja possível compartilhar experiências, esclarecer aspectos técnicos e identificar oportunidades de aperfeiçoamento que contribuam para a ampliação da confiança pública, assegurando, ao mesmo tempo, maior segurança jurídica às entidades e às empresas de pesquisa.
11: Agora, as empresas poderão enviar propostas de melhorias referentes às pesquisas eleitorais ao Tribunal Superior Eleitoral até a próxima sexta-feira, dia 17 de julho.
7: Tribunal Superior do Trabalho mantém indenização a trabalhador que teve dados de ação divulgados na intranet da empresa.
6: A exposição foi considerada discriminatória. Marla Lacerda.
13: O trabalhador teve o nome, o número do processo e o valor da ação trabalhista divulgados na rede interna da empresa onde ele ainda trabalhava. Para a terceira turma do TST, a divulgação extrapolou a finalidade administrativa, violou a privacidade do empregado e o expôs a constrangimentos e retaliações no ambiente de trabalho. Diante disso, o colegiado manteve a condenação ao pagamento de R$5.000 por danos morais.
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7: A você uma boa noite.
6: E até amanhã.
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1: Eu sou Paula Groba.
2: E eu sou Humberto Pinheiro.
1: E estes são os destaques de hoje do Jornal do Senado, que começa agora.
2: Senado endurece penas para crimes contra profissionais da saúde e da educação.
1: Aprovado o uso de emendas para atendimento pré-hospitalar dos bombeiros.
2: Avança projeto que aumenta a pena para o chamado estelionato amoroso.
1: Boa noite.
2: Boa noite.
1: Quem agredir ou ameaçar professores e profissionais da saúde no exercício da função poderá receber penas mais severas.
2: O Senado aprovou um projeto que endurece a legislação para crimes como lesão corporal, desacato, ameaça e homicídio. Repórter Pedro Pincer.
3: O plenário aprovou o projeto da Câmara dos Deputados que aumenta as penas do crime de homicídio praticados contra profissionais da saúde e da educação no exercício de suas funções. O texto também classifica como hediondo o homicídio e a lesão corporal de natureza grave ou seguida de morte praticados contra profissionais da saúde. O projeto ainda amplia as penas para crimes como lesão corporal, ameaça, incitação ao crime, desacato e outros delitos quando praticados contra profissionais dessas áreas. O relator, senador Dr. Irã, do Progressistas de Roraima, defendeu o aumento das penas como forma de proteção à integridade dos trabalhadores.
4: Eles terminam recebendo toda essa carga, às vezes de incompreensão, às vezes de agonia das pessoas quando procuram atendimento no Sistema Único de Saúde. Muitas vezes, por sobrecarga de trabalho, essas pessoas são submetidas a esse tipo de constrangimento.
3: Como foi alterado no Senado, o texto voltará à Câmara dos Deputados para a nova análise.
1: Avançou no Senado o projeto que endurece a punição para adultos que utilizam crianças e adolescentes na prática de crimes.
2: A proposta inclui no Código Penal uma nova circunstância agravante para aumentar a pena de quem explora menores na ação criminosa. Repórter Bruno Lourenço.
5: O projeto altera o artigo 62 do Código Penal para estabelecer que a pena de um crime será agravada sempre que o agente cometer a infração com a participação de um menor de 18 anos. A medida, explicou o relator, senador Wilder Moraes, do PL de Goiás, visa combater uma prática recorrente de organizações criminosas e delinquentes adultos que aproveitam a inimputabilidade penal e recrutam adolescentes para execução de roubos ou transporte de drogas e armas.
6: Ao estabelecer uma penalidade mais severa para aqueles que se valem de menores em suas ações criminosas, o Estado envia uma mensagem clara: explorar a vulnerabilidade jurídica e social de adolescente não serão tolerados. Esses agravantes funcionariam não apenas como punição, mas também como medida preventiva, desincentivar adultos e envolverem jovens em atividades ilícitas.
5: A proposta seguiu para a Comissão de Constituição e Justiça.
1: Senadores da Comissão de Direitos Humanos aprovaram também o aumento da pena para quem comete estelionato contra mulheres em relacionamento afetivo.
2: A proposta ainda inclui golpes amorosos pela internet. Repórter Patrícia Oliveira.
7: A pena do crime de estelionato, que é de 1 a 5 anos de reclusão e multa, poderá ser aumentada de 1/3 até o dobro quando o golpe for praticado contra mulher em contexto de violência doméstica e familiar ou de relação íntima de afeto. A proposta da senadora Damaris Alves, do Republicanos do Distrito Federal, aprovada na Comissão de Direitos Humanos, busca combater o chamado estelionato amoroso, quando o golpista conquista a confiança da vítima ou simula um relacionamento para conseguir dinheiro, bens ou outras vantagens financeiras. A regra também vale para relacionamentos mantidos exclusivamente pela internet, em redes sociais, aplicativos ou outros meios digitais. O projeto recebeu parecer favorável do relator, senador Hermes Klan, do PL de Santa Catarina.
8: O estelionato sentimental é uma violência que vai muito além do prejuízo financeiro. Ele destrói a confiança, a dignidade e a segurança emocional das vítimas, especialmente das mulheres.
7: O relator também substituiu a expressão relação amorosa por relação íntima de afeto, termo já adotado pela Lei Maria da Penha. A proposta segue para a Comissão de Constituição e Justiça.
1: E aplicativos de relacionamento podem passar a ser obrigados a informar sobre doenças sexualmente transmissíveis.
2: É o que determina um projeto aprovado hoje pela Comissão de Ciência e Tecnologia. A reportagem é de Márcio Maturana.
9: Informações sobre doenças sexualmente transmissíveis deverão ser claras, objetivas e didáticas em todos os aplicativos e plataformas de relacionamento, segundo o projeto aprovado pela Comissão de Ciência e Tecnologia, que segue para a votação final na Comissão de Assuntos Sociais. Será uma conscientização sobre sintomas, riscos à saúde, formas de transmissão, medidas de prevenção e possibilidades de tratamento, como informou o senador Esperidião Amin, do PP de Santa Catarina.
10: A plataforma digital, a internet, passou a ser um instrumento de intermediação, de, digamos, de troca de mensagens afetivas, e daí há um passo seguinte de um relacionamento mais íntimo. Portanto, essa medida preventiva vem socorrer a sociedade num momento em que este meio de intermediação passa a ser mais popular.
9: Amin leu o relatório do senador Everton, do PDT do Maranhão, que incluiu 4 emendas ao projeto apresentado pelo senador Fabiano Contarato, do PT do Espírito Santo. Uma das emendas busca evitar um excesso de notificações que possam reduzir a efetividade da medida. Outra impede que os avisos possam ser bloqueados nas configurações das plataformas. A terceira emenda substitui a expressão sites e aplicativos de relacionamento pela denominação aplicações de internet destinadas à intermediação de relacionamentos ou de encontros. E a quarta emenda obriga as plataformas a divulgarem relatórios periódicos sobre alcance, engajamento e efetividade dos avisos, sempre preservando os dados pessoais dos usuários.
1: O Senado aprovou um projeto que prorroga a autorização para que recursos do FGTS sejam aplicados em linhas de crédito específicas.
2: A medida poderá ser aplicada a entidades hospitalares, filantrópicas e a instituições sem fins lucrativos atuantes no âmbito do SUS. Repórter Douglas Castilho.
11: Implementada em 2019, essa política viabilizou até o ano de 2022 um total de R$3 bilhões a cerca de 140 hospitais filantrópicos. Os recursos são usados para que essas instituições substituam suas dívidas mais caras e imediatas por crédito a ser pago no longo prazo com juros menores. Médico, relator da proposta, senador Nelsinho Trade, do PSD de Mato Grosso do Sul, defendeu a medida relembrando sua atuação na Santa Casa de seu estado.
12: Lá no meu estado, a Santa Casa é a quarta maior do Brasil. Eu trabalhei 17 anos lá e eu posso ver dia após dia a dificuldade daquele hospital e manter o bom atendimento.
11: O projeto também alcança as instituições sem fins lucrativos que atuem no atendimento de pessoas com deficiência. Pelo texto que segue para a sanção presidencial, fica suspensa a cobrança de eventual tributo de instituição filantrópica suspeita de não cumprir os requisitos de imunidade até decisão final de processo administrativo instaurado para esse fim, independentemente da data de ocorrência do fato gerador.
1: E o atendimento pré-hospitalar feito pelos corpos de bombeiros militares poderá receber mais recursos. O Senado aprovou um projeto que autoriza o uso de emendas parlamentares para financiar esse tipo de serviço nas ações públicas de saúde.
2: Com a mudança, estados e municípios poderão destinar verbas para a compra de ambulâncias, equipamentos, materiais e para a estruturação do atendimento prestado pelos bombeiros em situações de urgência e emergência. A legislação exige que pelo menos metade das emendas individuais sejam para a saúde. Pelo texto, apenas despesas que cumprirem requisitos a serem definidos pelo Ministério da Saúde poderão receber recursos de emendas. A indicação de emendas direcionadas ao Corpo de Bombeiros será facultada ao parlamentar. O texto base aprovado teve 65 votos a favor e 2 contrários. Música. Com edição de Paula Groba e trabalhos técnicos de Eliseu Caires, o Jornal do Senado fica por aqui. Acompanhe agora as notícias da Câmara dos Deputados. Boa noite.
1: Boa noite e até amanhã.
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14: Câmara limita a possibilidade de recurso do Superior Tribunal de Justiça.
15: Audiência pública reafirma a defesa do limite de 20 anos para patentes.
14: Deputados divergem sobre votação do projeto que combate a misoginia.
16: Boa noite. Sargento Gonçalves, do PL do Rio Grande do Norte, critica o projeto sobre misoginia. O congressista acredita que o texto pode abrir margem para criminalizar manifestações públicas de fé e interpretações de textos religiosos.
14: Sargento Gonçalves argumenta que o país deveria concentrar esforços no combate ao crime organizado e aos crimes contra as mulheres. Para ele, o projeto não contribui para a proteção feminina e pode restringir o direito de cidadãos expressarem suas convicções religiosas.
16: Nicolas Ferreira, do PL de Minas Gerais, diverge do projeto que tipifica crimes relacionados à misoginia. O deputado acredita que a proposta pode restringir a liberdade de expressão ao criminalizar críticas e manifestações de opinião.
14: Nicolas Ferreira também associa o projeto a uma tentativa de censura. Na avaliação do deputado, o Congresso deveria priorizar medidas de combate a crimes como estupro, pedofilia e violência praticada por organizações criminosas.
16: Júlia Zanatta, do PL de Santa Catarina, declara que vai votar contra o projeto que tipifica o crime de misoginia. Segundo a deputada, a proposta pode restringir a liberdade de expressão e ser utilizada para limitar críticas a agentes públicos.
14: Júlia Zanatta também reprova o governo federal por, segundo ela, substituir o termo mulher em documentos oficiais por pessoa que gesta. Para ela, a prioridade das políticas públicas voltadas às mulheres deve ser o combate à violência e o fortalecimento da segurança pública.
16: Jandira Fegali, do PCdoB do Rio de Janeiro, avalia que a tipificação do crime de misoginia busca combater o discurso de ódio e a incitação à violência contra as mulheres. Segundo a deputada, a medida contribui para o enfrentamento do feminicídio.
14: Na opinião de Jandira Fegali, o projeto contra a misoginia não fere as liberdades de expressão, de fé ou de culto asseguradas pela Constituição. Para ela, incitar a violência contra as mulheres é um crime grave que precisa ser combatido em todos os ambientes, inclusive nas redes sociais.
16: Alencar Santana, do PT de São Paulo, repudia a fala de colegas da oposição que, segundo ele, desmerecem a pauta de proteção feminina. O deputado alerta que o Brasil vem observando índices elevados de feminicídio.
14: De acordo com Alencar Santana, discursos de parlamentares que menosprezam as mulheres legitimam novas formas de agressão. Para o parlamentar, agressores e feminicidas devem ser punidos com rigor.
16: Benedita da Silva, do PT do Rio de Janeiro, refuta argumentos religiosos usados contra a proposta que criminaliza a misoginia. Segundo a deputada, o projeto é uma resposta ao aumento da violência contra as mulheres.
14: Benedita da Silva lamenta a falta de um diálogo produtivo com a oposição sobre a pauta feminina. Para parlamentar, criminalizar a misoginia é uma medida essencial para poupar vidas e defender a dignidade das famílias brasileiras.
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13: Justiça.
16: A Câmara dos Deputados aprovou um filtro para recursos possíveis ao Superior Tribunal de Justiça. A repórter Daniele Lessa explica como deve funcionar.
17: A Câmara dos Deputados aprovou o projeto que regulamenta uma nova regra para análise de recursos especiais enviados ao Superior Tribunal de Justiça, o STJ. O projeto foi apresentado pelo senador Davi Alcolumbre, do União do Amapá, e altera o Código de Processo Civil. O recurso especial é usado quando uma das partes de um processo pede ao STJ que examine se uma decisão judicial aplicou corretamente uma lei federal. Pelo texto aprovado, quem apresentar esse tipo de recurso terá que demonstrar que a questão discutida é relevante do ponto de vista econômico, político, social ou jurídico e que o caso ultrapassa o interesse apenas das partes envolvidas no processo. Na prática, o objetivo é permitir que o STJ concentre seus julgamentos em temas mais importantes para a interpretação das leis federais e não apenas em casos individuais sem maior impacto. Relator da proposta em plenário, o deputado Ranieri Paulino, do Republicanos da Paraíba, defendeu que o novo filtro ajuda a racionalizar a análise de recursos e melhora a eficiência da justiça.
18: Justiça tardia não é justiça. Só esse ano, o STJ recebeu mais de 260 mil processos. Será que isso facilita a avaliação e as decisões do STJ ou cria ainda mais dilatação de prazo para as partes que querem uma solução jurídica?
17: Segundo o relator, o acesso à justiça não ficará comprometido, pois para que o STJ deixe de analisar um recurso por falta de relevância, será necessária a manifestação de 2/3 dos integrantes do órgão responsável pelo julgamento. Quando a relevância for reconhecida, o relator poderá suspender em todo o país o andamento de processos individuais ou coletivos que tratem da mesma questão. Essa suspensão poderá durar 6 meses, com prorrogação por mais 6 meses, se houver necessidade de audiência pública ou participação de terceiros no processo. Deputados ligados ao PT, PCdoB e PSOL votaram contra o projeto, argumentando que a mudança prejudica os mais pobres, sendo benéfica apenas para quem tem recursos para contratar grandes escritórios de advocacia, como disse o deputado Chico Alencar, do PSOL do Rio de Janeiro.
19: Quem não tem recursos para contratar grandes bancas vai ficar prejudicado. Isso aqui não é justiça para os pobres. Os direitos sociais, previdenciários, consumistas dos pequenos, políticas públicas em geral, podem ter dificuldade nesses recursos.
17: O deputado Pedro Uczai, do PT de Santa Catarina, defendeu que o texto fosse alterado para permitir que continuem sendo aceitos recursos que tratem de direitos fundamentais ou coletivos, ações de execução penal e ações que envolvam grupos com mais de 1.000 pessoas, mas o plenário rejeitou essa sugestão. O projeto, que regulamenta o critério de relevância para recursos especiais ao STJ, será enviado para a sanção presidencial e pode virar lei. Da Rádio Câmara de Brasília, Daniele Lessa.
13: Eleições.
14: O Tony de Paula, do PSD do Rio de Janeiro, critica a condução política de Flávio Bolsonaro. O deputado acredita que o senador assumiu o risco de expor o ex-presidente Jair Bolsonaro a novas restrições judiciais ao divulgar uma carta escrita por seu pai.
16: O parlamentar avalia também que a atitude consolidou Flávio Bolsonaro como porta-voz do pai, evidenciando uma disputa pela liderança do campo conservador. O Tony de Paula defende que a direita busque uma alternativa política para as próximas eleições.
13: Saúde.
14: Participantes de audiência na Câmara dos Deputados defenderam a manutenção do limite de 20 anos para patentes para garantir acesso à saúde. A repórter Noelle Nobre acompanhou o debate.
20: A Comissão de Defesa do Consumidor da Câmara dos Deputados realizou uma audiência pública para discutir a manutenção do prazo de 20 anos para a vigência de patentes no Brasil. O debate reuniu representantes do governo e da indústria nacional que defenderam que o limite atual, contado a partir da data do pedido, é necessário para a sustentabilidade do SUS, o Sistema Único de Saúde, e para a competitividade de medicamentos genéricos e biosimilares. O presidente da Comissão de Defesa do Consumidor, deputado Clodoaldo Magalhães, do PV de Pernambuco, lembrou que existem projetos de lei no Congresso que buscam restabelecer mecanismos de extensão de prazos que haviam sido extintos pelo Supremo Tribunal Federal em 2021. O parlamentar reforçou que a inovação deve estar associada ao acesso à saúde pela população.
21: Toda essa inovação para que vai servir se não a vida humana? Então, os custos dos sistemas de saúde não vão enfrentar esses custos de patentes. a este tamanho.
20: Clodoaldo Magalhães disse agora aguardar a sanção do projeto de lei que garante a autonomia do Brasil na produção de medicamentos, vacinas, equipamentos e insumos médicos. A proposta, já aprovada pela Câmara e pelo Senado, cria a Estratégia Nacional de Saúde. Da Rádio Câmara de Brasília, Noelle Nobre.
13: Ciência e tecnologia.
16: Inácio Arruda, do PCdoB do Ceará, defende o fortalecimento da ciência e das instituições de pesquisa. O deputado destaca ainda a contribuição dos pesquisadores brasileiros para áreas como saúde, energia, agricultura e tecnologia.
14: Além disso, Inácio Arruda convida pesquisadores, estudantes e cidadãos a participarem da reunião anual de número 78 da Sociedade Brasileira para o Progresso da Ciência. Ele informa que o evento da SBPC vai acontecer em Niterói e deve reunir instituições de pesquisa de todo o país.
13: Transportes.
16: Comissão aprova autorização para pessoa com deficiência visual usar óculos biópticos para obter carteira de motorista. A repórter Paula Bittar nos conta como funcionam esses aparelhos.
14: A Comissão de Constituição e Justiça da Câmara aprovou uma proposta que autoriza pessoas com deficiência visual a utilizarem tecnologias assistivas, como óculos biópticos com lentes telescópicas, no processo de obtenção da Carteira Nacional de Habilitação, a CNH. Os sistemas biópticos combinam os óculos normais com um pequeno sistema telescópico. Enquanto a lente dos óculos fornece à pessoa a visão geral do ambiente, o telescópio a auxilia na rápida localização de detalhes. O dispositivo pode ser fabricado para um ou para ambos os olhos. O texto estabelece que o Conselho Nacional de Trânsito, CONTRAN, deverá regulamentar o uso desses equipamentos no processo de habilitação de candidatos. O relator na CCJ, deputado Alfredo Gaspar, do PL de Alagoas, ressaltou que o projeto se harmoniza com o Sistema Constitucional de Proteção e Promoção dos Direitos das Pessoas com Deficiência. Ele também disse que a proposta está de acordo com a Convenção Internacional sobre os Direitos das Pessoas com Deficiência e seu protocolo facultativo, que integram o ordenamento brasileiro com hierarquia equivalente à de emenda constitucional.
0: Isso é uma harmonização de convenção com a Constituição e o Estatuto da Pessoa com Deficiência, dando garantias e direitos para que elas possam acessar meios de transporte e terem direito a conduzir esses meios de transporte mediante o uso desse óculos bióptico, que nada mais é do que uma lente especial que tem uma profundidade maior, é tipo um binóculo olhando para determinado aspecto do óculos, para que possa ter uma acuidade maior visual.
14: O projeto, que autoriza pessoas com deficiência visual a utilizarem tecnologias como óculos biópticos com lentes telescópicas no processo de obtenção da carteira de motorista, já pode seguir para análise do Senado, a menos que haja recurso para votação antes pelo plenário da Câmara. Da Rádio Câmara de Brasília, Paula Bittar.
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13: Trabalho.
14: O governo defende projeto que prorroga a vigência de acordos e convenções coletivas de trabalho até nova negociação. Entenda na reportagem de Silvia Munhato. Em audiência na Comissão de Trabalho da Câmara dos Deputados, o governo defendeu o projeto que prorroga a vigência de acordos e convenções coletivas de trabalho até que haja nova negociação. É a chamada ultratividade. Esses acordos e convenções têm hoje vigência máxima de 2 anos. Antes da reforma trabalhista de 2017, a validade permanecia após o fim do prazo estabelecido, até que um novo acordo fosse firmado. Diante das manifestações dos sindicalistas presentes, a deputada Érica Cocai, do PT do Distrito Federal, autora da proposta, disse que vai solicitar ao presidente da comissão, deputado Marcos Tavares, do PDT do Rio de Janeiro, a definição imediata de um relator para o projeto.
3: Quando você tem conquistas, muitas vezes, ano após ano, conquistas de décadas, que estão incorporadas já no cotidiano do trabalhador e da trabalhadora, e essas conquistas passam a não vigir mais quando chega o processo de database, você estabelece um processo de pressão imensa.
14: Em 2022, o Supremo Tribunal Federal considerou inconstitucionais as decisões da Justiça Trabalhista a favor da ultratividade. O projeto que permite a validade de acordos e convenções coletivas após o seu prazo de vigência até que uma nova negociação seja feita, precisa ser aprovado na Comissão de Trabalho e na Comissão de Constituição e Justiça para ser enviado para o Senado. Da Rádio Câmara de Brasília, Silvia Minhato.
13: Meio Ambiente.
16: Deputados aprovaram urgência para um projeto que reduz a área de proteção do Pantanal de Mato Grosso. O repórter Antônio Vital explica a questão.
6: A Câmara dos Deputados aprovou o regime de urgência para projeto que susta a ampliação da Estação Ecológica de Taiamã, em Mato Grosso, localizada nos municípios de Cáceres e Poconé, no Pantanal. Decreto do governo, publicado em março, ampliou a área da reserva de 11 mil para 68 mil hectares, com base na importância ambiental da área e com o argumento de que não há conflitos de terra na região, que tem quase 70% de vegetação natural preservada. De acordo com o Instituto Chico Mendes de Conservação e Biodiversidade, o ICMBio, a estação ecológica possui um berçário de peixes vital para o Pantanal, é um corredor ecológico para espécies ameaçadas e está localizada em área alagável, sem atividade econômica consolidada. O projeto que susta o decreto de ampliação da área foi apresentado pela deputada Coronel Fernanda, do PL de Mato Grosso. Ela alegou que o aumento da área protegida ocorreu sem que os produtores rurais e a população local fossem ouvidos.
22: Essa reserva, ela já existia, ela é cuidada, ela é preservada pela população de Cáceres. E o governo federal, fazendo a sua mídia social, como sempre, dentro da sua ideologia, aumentou essa reserva, um tamanho inadmissível, sem trazer nada para ofertar à população, sem dar condições para aquela população continue preservando, sem dar condições para aqueles produtores que estão lá continuem fazendo o que eles sabem fazer bem, trazendo recurso e riqueza para o estado de Mato Grosso e para o Brasil.
6: Estações ecológicas têm uso restrito, não podem ser exploradas economicamente e são destinadas apenas a pesquisas e conservação. Nessas áreas estão proibidas atividades agropecuárias ou de turismo comercial. O regime de urgência permite que a proposta seja analisada diretamente no plenário da Câmara, sem passar pela análise das comissões permanentes da Casa. O deputado Tadeu Venere, do PT do Paraná, criticou o regime de urgência e justificou a necessidade de proteção do Pantanal, um dos biomas mais ameaçados do país.
23: O Pantanal é uma das áreas, se não a maior, uma das áreas, maiores áreas úmidas do mundo. Nós estamos vivendo uma crise climática sem precedentes. Eu acredito que todos, mesmo aqueles que acham que a Terra é plana, sabem que a crise climática é algo que está acontecendo de fato. E nós ampliarmos áreas como essa, e houve o debate, e depois disso votarmos aqui um projeto que dispensa, inclusive, que nós possamos ouvir as comissões dessa casa, nos parece extremamente perigoso, precipitado e inócuo, até porque nós sabemos que haverá depois contestações.
6: Ainda não há data para votação no plenário da Câmara do projeto que susta a ampliação da Estação Ecológica de Taiamã, no Pantanal de Mato Grosso. Da Rádio Câmara, de Brasília, Antônio Vital.
13: Desenvolvimento Regional.
14: Paulo Guedes, do PT de Minas Gerais, é favorável à criação da região integrada de desenvolvimento do litoral norte de Pernambuco e Paraíba. A ideia, segundo o deputado, é que União, estados e municípios se articulem para promover ações de desenvolvimento no local.
16: Paulo Guedes afirma que a criação da RIDE amplia também investimentos em infraestrutura e geração de empregos. Ele ressalta, por fim, que a integração favorece o planejamento compartilhado e a redução das desigualdades econômicas e sociais na região.
14: Termina agora o Jornal Câmara dos Deputados, produzido pela Rádio Câmara, com trabalhos técnicos de Wellington Teles, apresentação de Márcio Aquilissardi e Tércia Guimarães. Boa noite para você.
16: Uma boa noite, a Voz do Brasil volta amanhã.
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7: Até aqui o grupo disponibilizou dois poderosos singles.
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2: 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Abrindo esse bloco com Shannon Smith, Dance the Night Away.

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6: Phil Collins anunciou uma edição especial para celebrar os 45 anos de Face Value, o seu clássico álbum de estreia solo. Com lançamento previsto dia 18 de setembro, o box reúne 4 LPs com gravações inéditas, incluindo shows de 1982 e 1985, a versão completa de Over the Rainbow, um cover de Tomorrow Never Knows dos Beatles e o álbum remasterizado no Abbey Road. Para marcar o anúncio, o músico também lançou a inédita versão ao vivo de You Know What a Man, gravada em 1982. A edição ainda vai contar com Blu-ray áudio em Dolby Atmos, novas mixagens de Steven Wilson e um libreto especial. Lançado em 1981, Face Value apresentou ao mundo o clássico In the Air Tonight e consolidou Phil Collins como um dos grandes nomes da música.

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1: 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Abrindo esse bloco com Dopamine Dream Focus.

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